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0: Vale! Gostou, faz vale, meu!
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3: 10 horas e 30 minutos.

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1: 10:55.
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0: Lindo demais.
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4: 11:02.

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0: mas desce poderada.
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4: 00:31.

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0: Muito obrigado, querido. Deus abençoe.
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2: Fala, Mamute.
3: É ruim.
2: Oi.
3: Vamos falar de amor, compadre?
2: Olho no lance, hein?
3: Oh.

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2: 1:03.

0: Valeu, Ferrugem.
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3: 1:33.

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1: 1h48.
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2: 2:02.

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2: Guilherme Benuto! Show de

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1: Bravo, bravo, bravo,
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2: 2:34.

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1: Nayara Azevedo.
2: Iker Gilmar.
1: Ai, bebê.

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3: 4:03.

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2: 6:01.
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2: 6:03.

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6: 6h31.
7: Matheus Vasconcelos.

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5: 6h49.
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0: Muito obrigado, gente. Carinho de vocês.
1: É bem melhor. 7:48.

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1: 8 horas.
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1: 8 horas.

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1: 8 e 8.
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Bom dia a todos os ouvintes do programa Cheiro da Terra, com Roberto Fonseca. Quero abraçar com muito carinho você que está sempre ligado na nossa Rádio Cajuru, a sua rádio. Bom dia, Carmo do Cajuru. Você que mora no centro, em nossos bairros, o nosso abraço e um ótimo dia. Bom dia a todos que estão nas nossas comunidades rurais. Bom dia, dona de casa, motorista, profissionais liberais, autoridades, empresários e funcionários, comerciantes, funcionários do comércio, funcionários públicos, representantes das nossas igrejas, trabalhadores e todos os ouvintes da Cajuru FM. Bom dia aos moradores das cidades vizinhas e suas comunidades que nos ouvem. O meu abraço a todos aqueles que trabalham para que Cajuru seja um ótimo lugar para vivermos com nossos familiares, nossos amigos e todas as pessoas do bem. Olá, ouvinte da Rádio Cajuru FM. Bom dia! Quer dar seu recado, abraçar seus familiares, amigos, nossos aniversariantes? Quer fazer uma crítica construtiva, contribuindo para o nosso crescimento socioeconômico? Ligue para a Rádio Cajuru FM, 3244-1194. Ou pode mandar sua mensagem pelo WhatsApp, 999-37-1194. Assim que puder, vamos atendê-lo. Lembre-se, estamos ao lado da nossa população. 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Começa agora o programa Cheiro da Terra, com Roberto Fonseca, esse amigo de vocês.

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2: 8:11.

0: Bom dia a todos os ouvintes da nossa Cajuru FM. Nesta manhã de quinta-feira, né, gente? Meu abraço, meu carinho a todos vocês. Que vocês tenham um ótimo dia. Quinta-feira, depois da manhã, é sábado, né, gente? É isso aí. Meu abraço, meu carinho a todos vocês. Porque vocês tenham realmente um ótimo dia aqui em Carmo do Cajuru e toda a região. Muito bem. Nós estamos chegando aí a poucos dias das eleições, né? Pouco mais de 10 dias para que possamos ter a primeira votação, o primeiro turno das eleições brasileiras. Claro, menos as eleições municipais, não é? E uma coisa interessante que eu estou vendo é que voltamos aos tempos antigos. É, eu me lembro que há 30 anos atrás, até mais do que isso, tinha dois partidos. E cada partido tinha um comandante, não é? Era responsável por uma área. E a campanha era feita tudo em cima desses dois partidos. E agora está a mesma coisa. Qual a diferença? Agora é a tal de esquerda quanto a tal de direita. Só isso. Entendeu? A metade das pessoas estão de um lado e outra metade do outro. Hoje, por exemplo, está lá disputando quem? Lula e Bolsonaro. Agora eu te pergunto. Se você pegar qualquer um outro da direita e colocar lá, vai ter a mesma chance do tal de Bolsonaro que está lá também. Mesma coisa, quer dizer, é o Lula contra o resto, é a esquerda contra o resto. Porque a esquerda tem, para falar a verdade, o Lula como candidato forte, não é? Agora a direita é qualquer um que colocar lá, porque a metade da população está... É de um lado, outra metade do outro. Infelizmente, né, gente? Parece que não tem mais ninguém nesse país. Essa que é a grande verdade. Voltamos aos tempos antigos, não é? Eu me lembro, né, que talvez o primeiro prefeito de Cajuru, depois dessa separação, né, de mais partidos, mais concorrentes e tudo, mas só que agora voltou ao que era antes. Essa que é a grande verdade. É ou não é? Então, tudo bem. Mas querem assim, o que é que nós podemos fazer? Nada, né? Essa que é a grande verdade. Muito bem, gente. Vamos então com nossos apoios culturais. Mas antes eu tenho um recadinho para você aqui. Deixa eu ver o recado que nós temos aqui. Lembrando a todos que hoje é quinta, né? Então hoje tem agora de manhã a feira da Vila Vicentina, tá certo? E também hoje começa a 18ª Semana Espírita, vai até o dia 26, às 20 horas na Câmara Municipal de Carmo do Cajuru. Teremos lá palestras, né, com Magda Rodrigues, Lucas Mansur, Ives Facuri. Você é convidado. Vaga de emprego: ajudante de entrega, marceneiro, folheador, marceneiro planejados, montador de móveis. É ali na Avenida do Progresso, 651 Industrial 2. Telefone para contato é 984 13 98 26. Cavalgada de São Francisco de Assis, dia 3 de outubro, no outro sábado, em véspera das eleições. Concentração na Capela do Beato Frederico Ozanã, bairro Vitória. Saída às 15 horas, com destino à Capela São Francisco de Assis, passando pelas ruas centrais da cidade. Haverá bênção para cavaleiros, amazonas, animais e sementes. Muito bem, e vem aí a Cavalgada de Nossa Senhora Aparecida. Essa já acontece dia 12 de outubro. Está pertinho também, né, gente? É a última do ano e a mais linda. Aguardem. É isso aí, muito bem. foi perdido um óculos de grau feminino com a armação dourada, cor rosa, entre a clínica e o supermercado Oliveira. Se alguém tiver em contato, por favor, ligar 999-39-3104. 999-39-3104. Tá certo? Vamos aí agora com nossos apoios culturais. Bom dia para você.
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3: 8h23.
4: Agora você vai ficar com Zezé de Camargo e Luciano do outro lado da cidade. Depois tem Marco Brasil, né, com Chitãozinho Chororó, Bailão de Pião. Bom dia para você. Música.

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1: 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Muito bem, gente, bom dia. Daqui a pouquinho nós estaremos recebendo aqui o pessoal da prefeitura que vai conversar com vocês, tá certo? A Renata vai recebê-los aqui para nós, tá bom? E um bom dia para você. E volto mais tarde um pouquinho, né, gente? Bom dia.
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2: São 8 horas 31 minutos. Renata Caetano no ar aqui na 98.7, na sua sintonia. Entrando aqui no Cheiro da Terra. Quando eu chego aqui no Cheiro da Terra, vocês já sabem, né, gente? Tá recebendo aqui convidados aqui no nosso estúdio para bater aquele papo com vocês, para passar informações para você ouvinte que tá ligado aqui na sintonia mais gostosa do seu rádio. E hoje a gente está recebendo aqui o Edsmark, que é o coordenador aqui da Vigilância Sanitária. Também o pessoal da Defesa Civil, o Lucas e o João Paulo, veio aqui passar informações, recadinhos super importantes para vocês sobre a dengue. Vai ter um bota fora aí também essa semana, para a população ficar antenada, ligada e por dentro aqui de tudo que está acontecendo, dos dados aqui sobre a dengue aqui na nossa cidade. Eles vieram aqui passar muita informação bacana para vocês. Então aumenta o volume do seu rádio, que a gente vai começar esse bate-papo aqui com Edsmark, Lucas e João Paulo. Bom dia.
3: Olá, bom dia, Renata. Bom dia a todos os ouvintes. Eu sou o Lucas, né, diretor de Defesa Civil. A gente veio aqui trazer algumas orientações, né, e falar sobre o Botafora, que faz parte de um conjunto de ações que a gente planejou junto à Secretaria de Obras, à Vigilância Sanitária, à Secretaria de Saúde, para poder prevenir, né, para o período chuvoso, que esse ano é um período atípico, porque a gente tem interferência climática do El Niño, né? Que é um aquecimento anormal do Oceano Pacífico, que altera as condições climáticas aí da nossa região, né? Então, vocês podem estar percebendo que durante esse período agora, que a gente acabou de entrar na primavera, né, a gente tem tido tempestades que pode ter antecipado aí questões dos vetores e endemias, né? E a gente precisa tomar alguns cuidados e intensificar as ações, né, de prevenção, tanto contra a dengue, contra enchentes, né? A Secretaria de Obras tem dentro da programação a limpeza dos bueiros, né, nas vias urbanas. A Defesa Civil, em parceria com a Secretaria de Obras, já fez o monitoramento, né, das áreas de risco da cidade e vai realizar a limpeza dos bueiros. Queria também deixar um recado para a população, né? Está fazendo a manutenção no telhado, a limpeza das calhas das casas, né? É importante para a gente evitar acidentes e desastres e maiores transtornos, né? A limpeza dos ralos, do quintal. E, mediante a essas ações, né, tem o Bota Fora, que é o tema principal que a gente veio trazer hoje, junto com o cronograma aí para a população, que contribui, né, tanto para poder limpar o seu quintal, tirar tudo que não a coleta de lixo não retira, né, durante os dias de semana, como entulhos, né, resíduos de construção, resto de capina. Tudo isso contribui, né, para a limpeza da cidade, né? Você vai estar limpando o seu lote ali, sua casa, evitando que destroços vá para a rua, né, e obstrua o sistema de drenagem da via urbana, quanto também evitando, né, a proliferação aí de vetores como a dengue, não é isso, Wilde?
4: Isso, bom dia a todos os ouvintes, obrigado, Renato, pelo convite. Nós viemos aqui passarmos informações pertinentes à dengue, né? Nós estamos hoje num cenário de baixo risco para a infestação. Foi fechado o último Lira no mês passado com um percentual de 0,8. O Lira, que é o levantamento rápido do índice do Aedes aegypti. Mas também traz para a gente agora um período de alerta. Nós vamos iniciar o período sazonal, que ele abrange outubro a maio. E com essa alteração do clima, igual o Lucas mencionou, do El Niño, a gente tem previsões de chuvas esporádicas. E com isso, a gente precisa tomar mais precauções para não ter focos de dengue nos domicílios. Nosso último boletim epidemiológico A gente teve apenas 3 casos positivos, mas isso não demonstra que a gente não deve aumentar os cuidados com os focos. O Botafora vai ser iniciado semana que vem. Nós vamos fazer 3 semanas de Botafora. Igual o Lucas falou, parceria Defesa Civil, Secretaria de Obras e Secretaria de Saúde. O cronograma já está disponível no Instagram, está disponível nas redes sociais da Prefeitura. A gente vai estar divulgando semanalmente também, né, intensificando a divulgação para que todo mundo possa fazer a retirada dos seus materiais, entulhos, restos de móveis, tudo que o lixo comum, igual o Lucas citou, não recolhe, o Botafora vai recolher. Vamos ter caminhão na rua, máquina, para fazer a coleta desses materiais. A importância da adesão da população, como foi da última vez, o último Botafora foi em março, nós conseguimos retirar 76 caminhões de entulho, né, de resíduo. Então isso intensifica muito, ajuda muito a ação dos agentes de endemia. Aproveito o espaço e peço à população que receba o agente de endemia em casa, que abra a porta para o agente de endemia, que deixe o agente de endemia a verificar a situação do seu lote, do seu domicílio. O agente de endemia não tem caráter punitivo, o agente de endemia é caráter educativo, é para trazer para a população o que tem que ser feito, né? Muitas das pessoas não deixam o agente de endemia entrar em casa com medo de ser penalizado, de ser multado. O agente de endemia não faz multa para ninguém, não faz notificação para ninguém. Ele faz orientação e busca de focos de possíveis locais que possam vir transmitir a proliferação da dengue.
2: Tá aí a importância, né, gente? Pessoal que tem aí, né, entulho aí no seu quintal, né? É igual eles acabaram de falar, né? O móvel velho, que é a coisa que o lixo comum não recolhe. Oportunidade é agora, né? De dar aquela limpeza lá no seu quintal e, assim, contribuindo também na prevenção da dengue. E o cronograma vai começar essa semana? Esse final de semana já que vai começar,
4: Wilson? Isso, vou falar do cronograma, então. O cronograma vai iniciar segunda-feira, dia 28/9. A gente orienta que sempre a população coloque na noite anterior, organize esse material na calçada. 7 horas da manhã o pessoal do Obras já vai estar iniciando a coleta. Então, dia 28/9, no Residencial São Francisco e Jardim Alvorada. Dia 29, Terezinha Mano e São Luís. Dia 30, Bonfim e Belvedere. Dia 1º de outubro, Tupi e Vale Verde. E dia 2 de outubro, Vitória e Alto do Lago. Essa é a primeira semana da coleta do Botafora. A segunda semana, no dia 5/10, no Centro. 6/10, Adelino Mano e Laville. 7/10, Nossa Senhora do Carmo. 8/10, Prolongamento Esporte e Gameleira. 9/10, Bairro Cidade Nova e Cidade Jardim. E na última semana, após o feriado, 13/10, em São José de Salgados. 14/10, na região de Angicos. E 15/10 no Retiro do Lago. Lembrando que esse cronograma ele vai estar disponível, sempre sendo repostado, nas nossas redes sociais, nos nossos WhatsApps, na divulgação da prefeitura mesmo.
2: Nós vamos divulgar aqui na rádio também, né, que é importante o pessoal estar atento a esse cronograma para poder, né, aderir a esse Botafora, né, esse mutirão aí, para poder, né, dar aquela limpada no seu quintal, na cidade, e também prevenir a dengue, que agora é época de chuva, né, como acabaram de falar, né, a dengue volta de novo, né, o perigo. Graças a Deus que o Wilde acabou de falar aqui, que pelo índice aí do Lira, não é isso, Wilde?
4: Isso, nosso índice está baixo risco.
2: Tá, então, sinal que o pessoal tá cuidando direitinho do seu quintal, né? Tá, mas agora as chuvas começam, acaba que aumenta um pouquinho, né? Então, tem que ficar bem atento.
3: Mais um recadinho, Renato, para a população. Queria trabalhar, né, a respeito da conscientização de todo mundo, deixar só na véspera mesmo, né, os móveis que for passar o Botafora, colocar um dia antes, e evitar não jogar lixo na rua, né? porque a prefeitura trabalhando para deixar uma cidade mais limpa, mas se cada um não fizer a sua parte, né, a gente vai passar caminhão, vai passar bota fora, vai limpar os bueiros, mas se a população não contribuir, continuar jogando ali descarte de entulho em lote vago, na rua, jogando lixo, entupindo os bueiros, nada disso vai ter um efeito efetivo.
2: Colocando,
3: né,
2: o lixo para fora, fora do horário.
3: Exatamente. Quando você...
2: Aí vem a chuva e leva o lixo para
3: o bueiro. Leva o lixo para o bueiro, o cachorro vem, rasga a sacola toda, deixa aquela sujeira na rua, e vem a chuva e leva tudo para o bueiro, e o sistema de drenagem, né, da cidade fica comprometido. Então, pessoal, vamos cada um fazer a sua parte, né, para a gente ter uma cidade melhor, mais segura e mais limpa. Né? Lembrando que Defesa Civil somos todos nós, né? Todos nós temos a responsabilidade, né, de manter a nossa cidade mais segura.
0: Queria aproveitar o espaço, Renata, e mencionar também que a gente fez um monitoramento com drone. A gente encerrou esse monitoramento no mês passado. Foram monitorados 700 hectares no território durante 11 monitoramentos. Esse trabalho do drone também é um trabalho educativo, é uma ferramenta que auxilia os agentes de endemia naqueles pontos que a gente não consegue verificar durante a visita. Então o drone sobrevoa a cidade, é um programa do governo, com autorização do governo, não é nada da nossa cabeça, não é nada punitivo também. E esses pontos que o drone verifica que estão com focos de dengue, caixa d'água destampada que está em cima de um prédio, que o agente de endemia não consegue ver, piscina que está numa casa fechada. E com esses dados a gente tem a localização exata para a gente entrar em contato com o morador, com o proprietário do domicílio e pedir que ele realize a limpeza. Nada punitiva, né? Mas para atentar a população que aquele local está com focos. E com esses dados a gente tem a localização exata para a gente entrar em contato com o morador, com o proprietário do domicílio e pedir que ele realize a limpeza. Nada punitivo.

0: E da dengue no nosso município, falando sobre o mutirão que vai acontecer nas próximas semanas, né, que é do Bota Fora, aí para auxiliar aí na limpeza, né, do seu lote, do seu quintal e também da cidade, né? Gente, mais alguma colocação?
1: Somente queria agradecer, né, em nome da prefeitura, pelo espaço que vocês abriram aqui para a gente, para trazer esses recados importantes para a população. E um abraço a todos e tenham um bom dia de trabalho, né?
0: Deus quiser. Nós já começamos o dia bem com informação boa, né? O pessoal aí, ó, já tá atento, né? Os ouvintes estão ligadinhos aí, super atentos. Já começa a observar aí seu quintal, o que que você vai colocar nesse bota fora para poder, né, aproveitar essa oportunidade.
2: Também gostaria de agradecer, né, pelo espaço. E a vigilância está à disposição. Se puder precisar de algo, pode entrar em contato com a gente. E vamos aderir a esse Bota Fora para que seja tão proveitoso como foi o anterior. Obrigado, Renata.
0: Obrigada. E depois vocês deixam aqui esse cronograma que a gente vai anunciar aqui, né? A gente vai falando aqui, né, durante a nossa programação, para o pessoal não esquecer, né, e já se organizar aí para
1: Eu acho
0: o mutirão.
1: importante também é deixar um número da Secretaria de Obras, né? Caso tá dentro do cronograma, mas não passou na minha rua, ficou alguma coisa para trás, né? Para poder estar entrando em contato, para poder tirar a dúvida. Pode falar o telefone?
0: Pode sim, fica à vontade.
1: É 037, né? 98413 8145. É o telefone lá da Secretaria de Obras. Caso ocorra algum transtorno, não passou na rua, ficou alguma coisa para trás, tem dúvida, pode estar entrando em contato com o telefone da Secretaria de Obras.
0: Isso aí, gente. São 8h45. Muito obrigada, né, por ter disponibilizado o tempo de vocês para vir aqui na rádio, ao vivo, pessoalmente, para passar essas informações aqui para a população aqui de Carmo do Cajuru. E até a próxima, se Deus quiser.
1: Obrigado.
3: 8h46. 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
1: 8h48.
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12: Muito bem, nós tivemos aqui agora mesmo o pessoal da Prefeitura, conversando com a Renata Caetano, sobre o Bota Fora. Isso é muito importante, mas eu já falei aqui e quero falar novamente. A Prefeitura faz esse ato, que eu acho interessante, certo? Mas é preciso que as pessoas entendam o seguinte, que não é de responsabilidade a prefeitura limpar quintal de ninguém. Tá certo? Não é. Mas, de vez em quando, né, você fazer esse trabalho é interessante, porque tem aquelas pessoas que não têm condição, de repente, de arrumar um caminhão, uma coisa qualquer, para limpar um pouco o seu quintal. Isso é interessante. O que não quer dizer que as pessoas podem fazer o que elas fazem. Durante esse período, a semana, você chega aqui em determinados lugares, 7 horas da manhã já tem gente jogando guarda-roupa, jogando cama na rua para a prefeitura pegar. A prefeitura não tem nenhuma responsabilidade disso, de pegar esse material. Ela tem a responsabilidade de fiscalizar e punir essas pessoas que não respeitam a lei. Não é? E nós precisamos de olhar isso, porque tem cidades que isso não faz de jeito nenhum. Não jogam um cigarro na rua. Agora, aqui em Cajuru, como tem em outras cidades também, certo? Joga qualquer coisa na rua para a prefeitura limpar. Não é de responsabilidade dela. Você chega, bebe cachaça à noite, sai pelas ruas, né? Aí está com um copo, está com uma garrafa de cerveja, de pinga, e joga na rua. Pelo amor de Deus, né? A quantidade de plástico que tem na rua é brincadeira. Então, gente, precisamos também fazer a parte nossa. Nós temos que colaborar também com essas coisas, porque não é possível as pessoas não entenderem que isso não se faz. Tá certo? Muito bem, gente. Daqui a pouquinho nós vamos passar aqui as últimas do esporte. Tá bom? Primeiro vamos ouvir aqui Bruno e Barreto. Tá bom? E agora mesmo nós estamos aqui, então, com as últimas notícias do esporte. Embora não está tendo nada, né? É, amanhã o Brasil joga, amanhã de manhã, 7 horas. Então, parou o futebol aqui para empunhar de lado, mais de 20 dias. Para nada, para falar a verdade, viu, gente? Isso é. Então, vamos lá, então, com a música. E daqui a pouquinho, nós vamos passar as últimas do esporte.

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1: Ai, que saudade.
2: Pois é, gente. Então, vamos lá com as últimas do esporte, não é isso? Tá todo mundo esperando o futebol, mas nós estamos sem futebol esses dias, né? Vocês veem como é importante o futebol, né? Vamos aqui passar as últimas, só para você ver que o futebol nosso está paralisado, não é? Então vamos lá?
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4: Chega com tudo, é a Nath Fiuza falando, Nath, da expectativa para o início oficial do novo ciclo de Carlo Ancelotti na seleção brasileira. Jogo amanhã contra a Austrália.
5: Pois é, amanhã, 7 da manhã, a seleção brasileira faz o primeiro de 2 amistosos contra a Austrália neste período de data FIFA. Lembrando, serão 3 compromissos, ainda haverá um amistoso contra a Índia. Pela madrugada, por volta de 4 e pouquinho da manhã, o técnico Carlo Ancelotti concedeu uma entrevista coletiva lá na Austrália e já revelou a escalação para esse duelo. Novidades, teremos aí um time com alguns remanescentes da Copa do Mundo, mas também outras caras novas, o Ancelotti dando oportunidade principalmente a jogadores mais novos, visando esse novo ciclo, a Copa do Mundo lá em 2030. Quem acompanhou a coletiva e traz a provável escalação do Brasil é o Wellington Campos.
6: Natália Fiuza, o técnico Carlo Ancelotti, no final da tarde, conversou com a imprensa na Austrália, em Townsville, onde a seleção brasileira joga amanhã, às 7 horas da manhã, no horário de Belo Horizonte, o primeiro amistoso do novo ciclo. Ele revelou o time. Jogará com Hugo Souza no gol, Mateuzinho do Corinthians, Marquinhos, Vitor Reis, ex-Palmeiras, hoje no Manchester City, e Douglas Santos, Bruno Guimarães, Danilo e Rafinha, Estevão, Endrick e Vinícius Júnior. Ele mantém a base da Copa do Mundo. Vai utilizar neste amistoso 6 jogadores. Natália Fiuza.
5: Tá certo, Wellington Campos, muito obrigada. Ainda sobre amistosos internacionais, neste momento, o Uruguai está em campo, amistoso contra o Japão. Time uruguaio vai perdendo por 1-0. E daqui a pouquinho, às 8 da manhã, o Equador também em atividade, amistoso contra a Coreia do Sul. E na tarde desta quinta-feira, nós teremos o início da Liga das Nações lá na Europa, né? Um torneio que reúne as seleções europeias, elas se enfrentam nestes momentos de data FIFA, e hoje nós teremos 13h45 da tarde, duelo entre Holanda e Alemanha, partida que marcará a estreia do técnico Xavi no comando da Holanda e do técnico Klopp no comando da Alemanha. Nós também teremos no mesmo horário Portugal e País de Gales, estreia de Jorge Jesus no comando da seleção portuguesa. E uma quinta que marca a retomada dos trabalhos na cidade do Galo. Jogadores do Atlético se reapresentam ao técnico Eduardo Domingues hoje, visando já o próximo compromisso pelo Brasileirão, já nesta data FIFA. Não é isso, Cláudio Rezende?
7: Bom dia, você também. Hoje à tarde termina a folga dos jogadores do Galo, que terão pouco mais de uma semana antes do próximo desafio. O Galo tem o jogo adiado pelo Campeonato Brasileiro, dia 3 de outubro, contra o Bragantino na Arena MRV. E o técnico Barba Domingues quer aproveitar essa folga, assim como ele fez no período da Copa do Mundo, para ajustar detalhes importantes. O Galo teve um crescimento de produção depois desse período que teve para atividades sem jogos. E hoje também representantes do Galo, Léo Barbosa e Pedro Tavares, presentes na reunião da Comebol com os semifinalistas da Sul-Americana. Um pleito das equipes é a mudança da final de Barranquilla para um local mais próximo aqui dos semifinalistas.
5: Tá certo, Cláudio, obrigada. Agora as informações do Cruzeiro, que pode ganhar um reforço importante no seu corpo diretivo, um ex-jogador de muita experiência também ali nos trabalhos no vestiário. Não é isso, Rubem Júnior?
8: O vice-presidente de futebol do Cruzeiro, homem forte do clube, Pedro Júnior, falou a respeito de uma possível negociação com o dirigente do Mirassol, Paulinho. Pedro Júnior desconversou de um possível reforço para esse corpo diretivo do Cruzeiro. Fato é que o Cruzeiro busca organizar ainda mais os seus processos e vê com bons olhos a contratação do Paulinho. Cruzeiro que tem essa reta final de folga até o domingo antes da reapresentação e também os jogos finais desta temporada, e tem outros atletas que podem ter o seu vínculo encerrado em 2026, já tendo uma definição. O campeonato, a temporada de 2027 já começou a todo vapor na Toca da Raposa.
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9: Roberto Fonseca.
7: 9:10.
2: 9:10. Bom dia para você, muito obrigado. Eu quero mandar um abraço aqui para o pessoal do Sacolão Cajuru. A cabocada está tudo ligadinha na Carmo do Cajuru, na Rádio Cajuru FM. Bom dia. Também quero mandar um abraço aí para toda a galera de todos os bairros de Carmo do Cajuru. É coisa boa, né? E daqui uns dias nós vamos ter novidade aqui na Rádio Cajuru FM, hein? É uma novidade gostosa aqui, né? Daqui uns poucos dias, né? Não é isso? Então nós vamos ter novidade bacana para que realmente cada dia a Rádio Cajuru FM esteja junto com vocês. Tá certo? Vem aí Jorge Matheus, Louca de Saudade, e ainda Guilherme Santiago, Franguinho na Panela, nada melhor, né? Gine Geno, Que Bicho Que É, opa, Eduardo Costa, Nos Bares da Cidade, bom dia!

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2: Senhor Jesus, abençoai este dia. Pai nosso que estais no céu, santificado seja o vosso nome. Venha nós o vosso reino, seja feita a vossa vontade, assim na terra como no céu. O pão nosso de cada dia nos dai hoje. Perdoai as nossas ofensas, assim como nós perdoamos a quem nos tem ofendido. E não nos deixeis cair em tentação, mas livrai-nos do mal. Amém. Senhor, eu peço a bênção. O Senhor esteja convosco. Ele está no meio de nós. Abençoai, Senhor, todos e cada ouvinte, e que este dia a tua presença os acompanhe. Esteja à frente de cada um para os guiar, esteja atrás para os proteger, esteja ao lado de cada ouvinte para os amparar. Que a bênção de Deus esteja com todos, Pai, Filho, Espírito Santo. Amém.
3: 9:46.

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1: Noticiando o falecimento do jovem Pedro Henrique Vilela Peixoto de Oliveira. Ele está sendo velado na funerária São Sebastião, aqui em Carmo do Cajuru. Seu sepultamento será na comunidade de Ribeiros. Noticiamos o falecimento do jovem Pedro Henrique Vilela Peixoto de Oliveira. Muito jovem, gente. Será sepultado no cemitério da comunidade de Ribeiros. Ele está sendo velado na funerária São Sebastião. É impressionante como nós estamos perdendo pessoas jovens, né, gente? Pessoas queridas, né? Há poucos dias, perdemos aí outras pessoas. Franciscone, antes de ontem, né, gente? Então, não é fácil para as famílias, não é? Mas Deus sabe o que faz. Vamos com nossos apoios culturais.
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1: Nota de falecimento. Noticiamos o falecimento de Pedro Henrique Vilela Peixoto. Seu sepultamento será em Ribeiros. Está sendo velado na funerária São Sebastião. Às 15 horas, seu corpo estará saindo para Ribeiros para ser sepultado. Apenas 31 anos de idade, né, gente? Como dói o coração da gente. Mas Deus sabe o que faz. Né? Até amanhã, se Deus quiser.
15: Louvado seja nosso Senhor Jesus Cristo, para sempre seja louvado. Queridos irmãos e irmãs, hoje, quinta-feira eucarística, Jesus sacramentado em nossos altares. Queridos filhos e filhas, hoje também o primeiro dia do tríduo da festa de Jesus das Santas Chagas. Hoje, o primeiro dia do tríduo é quinta eucarística, é semana das Santas Chagas. E hoje, nós começamos o primeiro dia da novena dos arcanjos. Arcanjos de Deus, vem em meu auxílio. Arcanjos do Senhor, vem em meu socorro. Arcanjos de Deus, vem em meu auxílio. Quero saudar a todos que estão acompanhando nesta quinta eucarística da semana das Santas Chagas, no primeiro dia do tríduo que logo mais começaremos, a partir da Rádio Evangelizar, de onde tudo começa, as rádios irmãs cujos nomes cito neste momento. Saúdo a você pela TV Evangelizar, sinal digital em todo o país, em várias cidades, canal aberto, pelo YouTube Padre Manzotti Oficial e pelo aplicativo da Associação Evangelizar é Preciso e todas as plataformas digitais. Mais uma vez, queridos irmãos e irmãs, quero lembrar a todos, é o primeiro dia do tríduo dentro da Semana das Santas Chagas. É o primeiro dia da novena dos arcanjos Miguel, Gabriel, Rafael. E juntos, na quinta-feira eucarística, em nome do Pai, do Filho e do Espírito Santo. Amém. Naquele tempo, o tetrarca Herodes ouviu falar de tudo o que estava acontecendo e ficou perplexo. Porque alguns diziam que João Batista tinha ressuscitado dos mortos. Outros diziam que Elias tinha aparecido. Outros ainda, que um dos antigos profetas tinha ressuscitado. Então, Herodes disse: eu mandei degolar João. Quem é esse homem? Sobre quem ouço falar estas coisas? E procurava ver Jesus. Senhor, de alguma forma, Herodes procurava vê-lo. E era possível. Estava ao alcance. Mas não passou de um mero desejo. Ele teve a oportunidade de ver os sinais, de ouvir os relatos das curas, dos milagres e também deste novo ensinamento do jovem Galileu. Mas não passou de um desejo que não se realizou. Às vezes também nós, Senhor, temos uma inquietação, temos um desejo. Em determinados momentos até queremos mais, mas não tomamos a decisão. É o que pedimos, Senhor, hoje. Dai-nos esta decisão. Hoje é quinta eucarística. É Jesus sacramentado. Hoje, diga comigo, graças e louvores se deem a todo momento ao Santíssimo e Diviníssimo Sacramento. E quem impedirá, se agindo Deus, e eles querem agir, quem impedirá? Senhor, presença real na Eucaristia, tire o medo, a indecisão, a procrastinação, tira, Senhor, toda forma que nos impede de segui-lo verdadeiramente, que não fiquemos apenas num querer, num pensar, mas num decidir. Hoje, Senhor, dentro da festa das Santas Chagas, nós nos colocamos em intercessão por aqueles que mais precisam, rezando por aqueles que se recomendam às nossas orações. Sim, Senhor, vós que defendestes Daniel na cova dos leões, defenda aqueles que estão na boca do dragão. Livrai-nos, Senhor, de todos os males. Livra-nos, Senhor, de todas as aflições. Muralhas possam cair, Senhor. E você que está me acompanhando pelo rádio, você que está me vendo pela TV, você que está pelo YouTube, Padre Manzotti, não importa. É quinta eucarística, é festa das Santas Chagas. Qual a sua intenção, qual a sua graça? Peça, Senhor, eu te peço por misericórdia, me atenda. Eu estou passando por esta necessidade dentro da minha casa, com estas pessoas. E eu escuto, Senhor, quem impedirá? Agindo Deus, quem impedirá? O inimigo não terá força, a doença não irá persistir, Senhor. A depressão será afastada. Peça isso para o Senhor, tire essa depressão de dentro de mim, esses pensamentos ruins. Você que às vezes carrega certos pensamentos que não te faz bem, Senhor, me livre desses pensamentos ruins. Me ajude, Senhor, a ter uma vida melhor. Cure, Senhor, as raízes do problema na minha vida e na vida desta pessoa. Vá lá nas raízes, Senhor, e cure por misericórdia. Uma gota do teu sangue, Jesus, e tudo será transformado. Eu creio nisso, amado Deus e Senhor, por intercessão de São Pio, que celebramos ontem, pelos arcanjos Miguel, príncipe guardião e guerreiro, por intercessão de Rafael, os raios curativos de Deus, por ação de São Gabriel, que vem nos trazer a boa nova. Arcanjos de Deus, vem em meu auxílio. Arcanjos do Senhor, vem em meu socorro. Vai, filho, vai pedindo. Faça seu pedido com sinceridade, com humildade, mas com profunda confiança. Exato, nós estamos cantando exatamente: quem impedirá? Se Deus quer agir e Ele quer agir na tua vida. Não é por acaso que nós estamos nesta festa das Santas Chagas. Jesus, nas suas Santas Chagas, dolorosas, gloriosas, que Ele acolhe a nossa intenção. Ele acolhe a nossa intenção. Então diga, você está aí no seu ambiente de trabalho, na sua panificadora, você está aí na quitanda, você está aí com o seu carrinho de cachorro-quente, não importa, filho, onde você esteja, você está aí varrendo a casa, não tenhas medo, porque o Senhor agindo está. Senhor, eu creio, eu professo, eu confio, Senhor, nesta quinta eucarística especial, por intercessão de São Pio, por intercessão dos arcanjos Miguel, Gabriel, Rafael, pelos méritos das Santas Chagas, dai-me esta graça que tanto necessito, Senhor. Mais do que ninguém, você sabe o quanto eu necessito, Senhor. Nós só começamos o programa. Nós vamos para o intervalo e voltamos com partilha de vida, leitura orante, testemunhos que edificam.
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4: Chagas. E eu falo sobre a programação. É verdade, a programação completa você tem no evangelizarepreciso.com.br, padremanzotti.com.br. Mas eu destaco que daqui a pouco, às 11h30, teremos a missa, o primeiro dia do tríduo. Lembrando que nós teremos duas missas em horário alternativo. Eu presido às 4 horas da tarde e às 5h30 da tarde. 4 e 5h30. E às 19 horas teremos a adoração com o passeio de Jesus sacramentado. À tarde tem programação nesta quinta eucarística, fora e dentro do santuário. Às 13 horas nós teremos sertanejo católico, depois um show de calouros, depois teremos atração circense. Repito que às 16 horas, Santa Missa, 17h30, Segunda Missa, Adoração do Santíssimo. Queridos irmãos, vale a pena, venha celebrar conosco. Venha celebrar conosco hoje, principalmente as missas e a adoração com o Santíssimo, com o passeio em volta do santuário. Uma adoração especial hoje. Dilceia, que a paz de Jesus esteja com você, Dilceia.
5: Amém. Bom dia, padre.
4: Bom dia, seja bem-vinda. Você fala de onde?
5: Eu falo de Joinville, Santa Catarina.
4: Meu abraço a Joinville, Santa Catarina. E como que você me acompanha?
5: Eu acompanho pela TV e pelo YouTube.
4: Tá certo. Então, TV Evangelizar, canal aberto em Joinville, 49.1. Pelo YouTube tem a Arca da Aliança, a rádio também. Diga lá, Dilceia.
5: Padre, eu venho pedir oração pro meu esposo. Eu tenho 75 anos e ele tem também 75, sim, mas ele é portador do mal de Parkinson.
4: Certo.
5: Mas ele se movimenta direitinho, tudo. Só que no Dia das Mães ele engasgou. E teve em casa, o filho atendeu, porque o filho é militar, tem aqueles primeiros socorros, enquanto chamou a ambulância. A ambulância chegou, fazia 14 minutos. Ele deu duas paradas cardíacas nos braços do meu filho. Puxa. Aí ele passou para os médicos pegaram, ele deu uma terceira parada cardíaca.
4: Sim.
5: E, final, como é que eu posso falar? Ai, meu Deus, estou nervosa.
4: Calma. Aí ele teve todas essas paradas cardíacas.
5: Aí ele foi pro hospital.
4: Sim.
5: Ficou 5 dias na UTI. Ele já saiu de casa entubado.
4: Sim.
5: Ficou 5 dias na UTI. E depois, aos 27 dias hospitalizado, ele recebeu alta. Quando ele saiu do hospital, eu sou cardíaca e sim, tenho uma cardiopatia grave.
4: Sim.
5: Não tenho como tratá-lo.
4: Sim.
5: Então a gente, eu e o filho, se reunimos e colocamos ele numa casa de repouso.
4: Certo.
5: Provisoriamente, até ele melhorar. Porque a minha intenção é trazer.
4: Tá.
5: Nós temos 52 anos de convivência.
4: Claro.
5: Então, padre, ele veio, não, nem sentava. Agora ele já está sentando, já está dando umas passadinhas no andador.
4: Pois não.
5: Com auxílio, né?
4: Sim.
5: E está indo. Mas ele não tem força para segurar o corpo. Às vezes ele se joga para trás.
4: Sim.
5: Então ele tem dificuldade para falar, mas isso é do próprio Parkinson.
4: Claro.
5: Eu queria pedir para você oração para ele se levantar, né? E sair de lá e voltar para cá.
4: Você pode dizer, pode dizer o nome dele, Dilceia?
5: É Antônio Matos.
4: Tá. Então vamos pedir que ele se recupere e que com essa recuperação você e seu filho tenham condições de cuidar dele, porque eu sei que são 52 anos de vida e o que você mais deseja é tê-lo perto de você.
5: Sim, com certeza. Meu filho é militar, então ele trabalha das 7 da manhã às 2:30 da tarde.
4: Entendo.
5: E ele fica todo esse período lá, né?
4: Sim.
5: Porque ele é sargento da Polícia Militar.
4: Eu acolho o filho e levarei no altar do Senhor, levarei na missa hoje, em plena festa das Santas Chagas, no primeiro dia do trido, eu levo na missa das 4 e das 5:30. Tá bom, Dilceia?
5: Tá bom. Eu tenho até uma promessa, que a hora que ele ficar bom, que eu puder ir aí, eu quero levar a minha oferta e quero ir levar a ele, para ele conhecer.
4: Tá bom. Seja muito bem-vinda ao Santuário de Jesus das Santas Chagas, tá bom? E Nossa Senhora de Guadalupe.
5: De Guadalupe, eu tenho a promessa para os dois,
4: para
5: a mãe e para o filho.
4: Que Deus abençoe Dilceia e que ele realmente possa se recuperar. Rezaremos pelo seu Antônio Matos, lá de Joinville, Santa Catarina, Dilceia. Mais uma vez, canal aberto 49.1, Arca da Aliança FM. Dom Francisco Carlos Bach, arcebispo de Joinville. Aline, que a paz de Jesus esteja com você, Aline.
6: Amém, padre. Bom dia, tudo bem?
4: Deus abençoe. Tudo bem, você fala de onde, querida?
6: Eu falo de Limeira, padre.
4: De Limeira, São Paulo. Como é que você me acompanha?
6: Eu estou no YouTube, mas aqui tem a Magnífica FM, né?
4: Meu abraço, a querida Rádio Magnífica FM. Bom, nós temos pouco tempo antes do sacristão tiragem do ar. Fale, minha querida.
6: Ô, padre, eu queria oração para o meu filho Miguel, que ele tem lúpus, né? E ainda está ativo, não teve remissão ainda, né? Mas graças a Deus ele está bem, ele está sem crise, está tudo em normal.
4: Com quantos anos ele tem?
6: Ele tem 12.
4: 12. Não é por acaso que você fala comigo hoje no início da novena dos arcanjos. E vamos pedir a São Miguel, que é o nome do seu filho, que possa intervir e o arcanjo Rafael, que é a cura de Deus, possa levar os raios curativos para que ele seja, se não curado do lúpus, pelo menos que possa ele ter uma vida tranquila, sem tantos problemas. Tá certo, Aline? Mais alguém você quer deixar em oração, Aline?
6: Eu queria deixar a minha família, minhas duas cachorras, que uma delas está com problema na visão.
4: Tá. Vamos pedir para São Francisco, que é o patrono dos animais, que possa abençoar. Que Deus abençoe, Aline. Rezarei de modo mais intenso pelo seu filho Miguel. Que Deus abençoe, Aline, de Limeira, lá, estado de São Paulo, acompanha pelo YouTube. Mas temos lá a Rádio Magnífica FM que nos transmite, Serva Cante de Limeira. Dá tempo, escute esse testemunho, por favor.
7: Padre, eu já estou com a minha passagem da caravana comprada
4: para
7: a gente ir na festa de Jesus da Santa Chagas.
4: Que maravilha!
7: Aí em Curitiba, no dia 26.
4: Opa!
7: A gente vai no dia 26 e vamos participar no domingo.
4: Que Que bom.
7: Era meu sonho, padre, ir aí na festa de Jesus da Santa Chaga. E eu pedi tanto para Jesus me ajudar, que eu consegui ir pelo menos um dia. E aí apareceu essa caravana e a gente vai. Estou muito feliz, padre, de poder ir aí na festa de
4: Jesus. Seja bem-vinda.
7: Obrigado, padre, sua bênção. Meu nome é Vilma, eu sou mensageira linda.
4: Meu grande abraço, Vilma. Seja bem-vindo você e toda a caravana. Lembrando que amanhã é o segundo dia do trigo e sábado, meus irmãos, sábado tem a missa, claro, terceiro dia do trigo às 11h30, mas a missa às 18h, que eu presido às 18h, e depois nós saímos em procissão, e ela diz que vem para a caravana, a procissão pelas ruas de Curitiba, Curitiba, região metropolitana. Para pensar, tem gente que vem de longe para esse momento com a procissão. Tragam velas para serem acendidas. Nós fazemos uma procissão contemplando as chagas dolorosas de Nosso Senhor Jesus Cristo na Via Sacra Ensinada. Olha, é um mar de gente pedindo a Deus Nosso Senhor, e cada um traga a sua intenção. Então isso no sábado e no domingo, dia todo, missas 8, às 9, às 11 e às 18, com encerramento, a coroação da imagem de Jesus das Santas Chagas. Sejam bem-vindos, caravanas, Curitiba, região metropolitana, eu espero por vocês. Eu vou para o intervalo e volto com a leitura.
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0: vocês que virão para o Santuário de Nossa Senhora de Guadalupe, eu tenho que dizer, você encontra na loja Evangelizar o livro Inabalável, bem como tem Fortaleza em todas as livrarias do Brasil. Adquira, presenteie. Também você vai encontrar à disposição já o Diário Espiritual de 2027. Está pronto. Inclusive, está disponível em quatro capas distintas. Três. Você escolhe a que você quer. O conteúdo é o mesmo. Então, você que vem para Curitiba, ou você de todo o Brasil, também nos ajude. Nós estamos com a ação Ajude a Pintar a Casa da Mãe. Então, se você estiver presencialmente, passe no plantão do dízimo, passe na secretaria ou passe lá na recepção da associação e faça a sua doação. Eu quero ajudar a reformar, pintar a Casa da Mãe de Guadalupe. Você que é de fora de Curitiba, nos ajude através do livro casadamãe.com.br, através do CNPJ, que é do Santuário, 76-648-500-0043-55. Esse livro, ele é virtual. Você está vendo ali vários nomes, várias pessoas de várias localidades, de vários estados. Depois ele vai se tornar um livro físico e eu levarei até o Santuário de Nossa Senhora de Guadalupe, no México, o ano que vem, na peregrinação que você sabe, como nós temos falado já. Filhos queridos, povo amado de Deus, Bíblia aberta, cartilha de oração. Refletindo sobre os profetas, estamos falando de Elias, capítulo 18. Elias e os profetas de Baal. Só para contextualizar, Baal era um deus, um ídolo que foi entronizado, se você lembrar, pela esposa de Acabe. Ele se casou, Jezabel, e ela trouxe esse Deus, que era um ídolo, e eles tinham como divindade para a fertilidade, para a chuva e para as grandes plantações. Já sabemos que Elias, através da seca, mostrou que Acabe não era um Deus verdadeiro. Mas acabou tendo muitos profetas de Baal, religiosos da idolatria. Vamos lá. Algum tempo depois, no terceiro ano da seca, o Senhor disse a Elias: vá apresentar-se ao rei Acabe, pois eu vou mandar chover. Então Elias saiu para se apresentar a Acabe. A falta de alimentos era muito grande na Samaria, e por isso Acabe mandou chamar Obadias, o administrador do palácio. Obadias era fiel adorador do Senhor Deus Javé, o Deus verdadeiro. E quando Jezabel estava matando os profetas do Senhor, no caso, dos profetas legítimos do Deus Javé, Obadias escondeu 100 profetas em 2 grupos de 50 em cavernas e providenciou comida e água para eles. Acabe disse a Obadias: vamos dar uma olhada em todas as fontes, em todos os leitos dos riachos da nossa terra, a fim de ver se achamos capim suficiente para conservar vivos os cavalos e as mulas, pois pode ser que a gente não tenha de matar nossos animais. Você entende o que está acontecendo? Jezabel, ela entronizou um ídolo, Baal. Este ídolo, este falso deus, teria que dar conta de verdes campos, chuva abundante e plantações significantes. Mas, exatamente para destronar essa idolatria, pela boca de Elias foi proclamada uma seca, exatamente para mostrar que Baal era falso. Só que Jezabel começou a perseguir os profetas de Javé. Foi quando este alto funcionário, Obadias, salvou 100 profetas em gruta. Acabe pede: vamos dar uma volta no reino, pode ser que haja capim, e havendo capim e água, não precisamos matar nossos animais. Eu contei para que você não perca, é muito importante. Eles combinaram que a parte da região cada um devia examinar e saíram cada um para o seu lado. Obadias estava no caminho quando de repente encontrou com Elias. Ele reconheceu Elias e se ajoelhou diante dele, encostou o rosto no chão e perguntou: é o Senhor mesmo? É o Senhor Elias? É o meu Senhor Elias? Sim, sou eu, respondeu Elias. Respondeu o profeta: vá dizer ao seu patrão rei que eu estou aqui. Quem era o rei? Acabe. Mas Obadias disse: o que foi que eu fiz para o Senhor querer me pôr em perigo e ser morto pelo rei Acabe? Juro pelo seu Deus vivo, o Senhor, que o rei mandou procurar em todos os países da terra. Sempre que o rei mandava dizer que o Senhor não estava no país dele, Acabe pedia a esse rei que jurasse que não havia sido possível encontrá-lo. E agora o Senhor quer que eu vá lhe dizer que está aqui? Pode ser, atenção, versículo 12, que logo que eu sair daqui, o Espírito do Senhor o leve para um lugar desconhecido. Aí quando eu contar a Acabe que o Senhor está aqui e ele não puder encontrá-lo, ele vai me matar. Lembre que desde menino eu tenho sido fiel adorador de Deus, o Senhor. Está falando Obadias. Por acaso, não lhe contaram que quando Jezabel estava matando os profetas de Deus, eu escondi 100 deles na caverna em 2 grupos de 50 e providenciei comida, água para eles? Como é então que agora o Senhor está me mandando ir dizer ao rei que o Senhor está aqui e ele vai me matar? Elias respondeu: pelo Senhor Todo-Poderoso a quem sirvo, eu prometo que hoje eu vou me apresentar ao rei. Então Obadias foi encontrar com Acabe e contou o que havia acontecido. Aí Acabe saiu para se encontrar com Elias. Quando viu o profeta, o rei Acabe disse: então é você que está aí? Você é o maior criador de problemas em Israel. O que Acabe disse a Elias? Você está aí? Você é o maior criador de problemas em Israel. Vamos lembrar a seca. Versículo 18. Eu não sou o criador de problemas para o povo de Israel, respondeu Elias. Você e seu pai é que são os criadores de problemas, pois abandonaram o mandamento do Senhor e adoraram as imagens de Baal. O rei diz: você é causador do problema? Olha a seca que nós estamos passando. Elias disse: não, não sou eu. O maior causador de problemas és tu, Acabe, teu pai, porque deixaste de adorar ao Deus verdadeiro para adorar ao falso Deus Baal. Portanto, ordene agora a todo o povo de Israel que vai encontrar comigo no Monte Carmelo. Mande também os 450 profetas do Deus Baal e os 400 profetas da deusa Aserá, e que são sustentados pela rainha Jezabel. Então Acabe chamou todos os israelitas e os profetas de Baal para se reunirem no Monte Carmelo. Você acompanhou o raciocínio? Eu paro por aqui hoje. Ah não, padre, o que vai acontecer? Como é que vai ser? Amanhã. A seguir, cena dos próximos capítulos. Mas não quer dizer que acabou a leitura orante. Nós vamos nos debruçar sobre o texto que acabamos de proclamar e tentar perceber o que é que Deus tem a dizer para nós hoje. Maravilhosa essa novela, né? Uma novela bíblica. Elias, Acabe, Jezabel, Baal e o Deus verdadeiro. Eu volto já. Volte comigo.
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0: A leitura orante de hoje foi do capítulo 18, de 1 a 20. E o que podemos tirar? O contexto eu creio que já tenho feito. Acho que você conseguiu compreender, conseguiu, sacristão? Então, olhemos para um personagem que foi apresentado hoje, Obadias. Um homem que vivia na corte, tinha que obedecer ao rei, mas, detalhe, não negou a sua fé. Lembremos, mesmo trabalhando dentro da estrutura do rei, ele permaneceu fiel a Deus e usou a sua influência na perseguição que Jezabel fez contra os profetas para salvar 100 dos profetas do Senhor. Talvez eu, você, não trabalhemos nos melhores ambientes. Talvez você vai dizer, onde eu trabalho não é um lugar bom, saudável. Talvez você vai dizer, eu tenho certa influência. Então, não se deixe por corromper. Use da sua influência, use da sua função para fazer o bem. Não se deixe corromper, não importa que todos abandonem a Deus, que você não abandone. Não importa que façam perseguição à igreja, você não fará. Não importa que falem mal do Papa, você não falará. Não importa que ridicularizem os sacramentos, a missa, ridicularizem a confissão, você não o fará. Compreende que nós hoje, o meu olhar vai exatamente para Obadias, que no meio de um reino corrupto, não se deixou corromper? Será que esta não é uma mensagem para todos nós nos dias de hoje? Quando nós estamos vendo tanta corrupção que a gente já não sabe mais quem é o mocinho, quem é o bandido? Não é porque todos fazem que está certo. Senhor, me ajude a agir como Obadias, que eu possa, Senhor, viver de tal forma que nunca eu dobre meu joelho para um falso Deus. Que seja o dinheiro, que seja a fama, que seja um negócio fácil, que eu possa me manter íntegro ao Deus verdadeiro, a Ti, Jesus Cristo, a quem adoro e amo, presença real na Eucaristia. Amém. Eu poderia ter feito outras interpretações, mas diante do que vivemos hoje, uma corrupção escancarada e uma relatividade dos valores, Obadias é um exemplo muito pertinente para todos nós. Mas amanhã continuamos. Quero lembrar, querido povo de Deus, toca a corneta, sacristão. 11:30, início do trido, venham caravanas. Quero lembrar, missa às 16, às 17:30, adoração às 19. Povo de Deus, não esquece, ainda tem amanhã, sexta-feira, missa ao meio, às 11:30. Depois à noite tem um show que eu conduzo dentro do santuário, às 19 horas, amanhã. E sábado, gente, aquele momento forte com a procissão. Venho com velas. Este Deus que prometeu, cumpre, o Senhor das Santas Chagas. Emília, que a paz de Jesus esteja com você, Emília.
1: Oi, padre.
0: Seja bem-vinda. De onde você fala?
1: Eu falo de Fortaleza.
0: Ô, minha amada Fortaleza, tudo bem, querida?
1: Tudo bem, padre. Dá bênção.
0: Deus abençoe. Como é que você me acompanha?
1: Eu acompanho pela Dom Bosco.
0: Certo. Seja bem-vinda. De onde você fala?
1: Eu falo de Fortaleza.
0: Ô, minha amada Fortaleza, tudo bem, querida?
1: Tudo bem, padre. Dá bênção.
0: Deus abençoe. Como é que você me acompanha?

0: Pelotas. Diga lá, Emília, a palavra é sua.
1: Padre, eu queria dar meu testemunho.
0: Agora, minha filha.
1: Padre, em 2012, eu tinha minhas mamas muito grandes. Desculpa, eu tô nervosa.
0: Calma, fica tranquila, estamos em família, meu anjo.
1: Em 2012, eu tinha minhas mamas muito grandes. Lutei para fazer uma redução. Aí fui ao médico, ele pediu que eu emagrecesse, que eu era bem fofinha, emagrecesse 15 quilos.
0: Certo.
1: Lutei, emagreci, mas as mamas não diminuíram.
0: Entendi.
1: Foi então que eles viram que as mamas estavam eram crescendo e era uma doença rara, disseram que era uma doença de homem.
0: Nossa.
1: Aí fiquei muito assustada, porque eu tenho lúpus.
0: Entendi.
1: E então fui seguir em frente, pedi a Deus força, Jesus, Santa Charles, que me desse força,
0: certo,
1: que eu ia vencer. Quando foi em 2013, eu fiquei tão assustada que logo elas cresceram mais. Já nasceu uma debaixo da minha axila.
0: Nossa, filha.
1: E feia, padre, que quando foi em 2013 que eu fui fazer outra cirurgia, que eu fui fazer a cirurgia, né? Eles disseram que tinha que ser amputado, porque se não fosse amputado, elas voltavam a crescer e eu ia ficar rastejando pelo chão, porque
0: Entendi.
1: Eu não ia conseguir andar.
0: Entendi.
1: Quando foi em 2013, eu fiz a cirurgia, as duas mamas pesaram 9 quilos.
0: Nossa, eu desconheço essa doença.
1: Vai. E as mamas axilar pesou 1 quilo, ela parecia mais com o testículo de carneiro.
0: Certo.
1: Do tamanho que era grande da frente, era a axilar, né?
0: Sim.
1: Então eu pedi a Jesus da Santa Chagas que me desse força e não deixasse desanimar.
0: Pois não.
1: E eu ia vencer. Eu sou voluntária. Aí eu disse a Jesus, se eu saísse dessa em paz, né? Com saúde.
0: Claro.
1: Eu ia ser voluntária dos evangelizar. E desde 2013 que eu sou voluntária.
0: Oh, que maravilha.
1: Sou associada.
0: Obrigado.
1: Graças a Deus.
0: Obrigado.
1: E todos os meses eu recebo a capelinha na minha residência.
0: Que maravilha. Como é que é o nome da líder que leva a capelinha?
1: É Lília Maciel.
0: Meu abraço, Lília. Olha aí que coisa boa, gente. Emília, então diga comigo, graça recebida.
1: Graça recebida.
0: É graça testemunhada.
1: Testemunhada. Padre, eu sou um milagre de Jesus da Santa Chagas.
0: Então diga, eu, Emília.
1: Sou
0: um milagre de Jesus da Santa Chagas.
1: Sou um milagre de Jesus da Santa Chagas.
0: Toca o sino, sacristão.
1: Toca o sino, sacristão, e tudo que eu tenho direito.
0: Amém, Emília. Então não esquece de se inscrever, que nós temos a missa na sexta-feira, dia 29, perdão. É na quinta-feira, né? Na quinta-feira.
1: É na sexta, padre.
0: É na sexta. Dia 30, perdão, você me pegou de surpresa. Dia 30, às 17 horas, na sexta-feira.
1: E eu vou estar lá, se Deus quiser.
0: Na Catedral Metropolitana. Muito obrigado ao padre que nos permite, Clairton. Então, às 17 horas, transmitida por todo o Brasil, TV, YouTube. E obrigado por trabalhar pela obra Evangelizar. Obrigado por ser associada e receber Jesus das Santas Chagas. Que maravilha falar com você em plena semana das Santas Chagas. Filho, foi muito providencial sua ligação.
1: Muito obrigada. E eu quero ser líder também da capelinha.
0: Ah, toca a corneta. Agora meu coração completou a alegria.
1: Ai, muito obrigada.
0: Amém.
1: Obrigado.
0: Então fica na linha que eles vão encaminhar para a senhora se tornar hoje uma líder mensageira da capelinha de Jesus da Santa Chagas. Gente, meu coração se alegra assim. Emília de Fortaleza, TV Evangelizar 21.1, Rádio Jangadeira FM, Shalom FM, Dom Bosco FM, Arcebispo Dom Gregório Paixão da Arquidiocese de Fortaleza. E como eu disse, agora dia 31 de outubro nós teremos o Evangelizar, é preciso Fortaleza. Eu quero dizer, caravana de todos os lados. Lembrando que no dia 30, na sexta-feira, às 17 horas na Catedral, a missa de envio. Então você já pode fazer a sua inscrição para ser voluntário do Evangelizar, é preciso Fortaleza. Lembrando que as camisetas oficiais estão em todas as lojas Casa Pio de Fortaleza. Mas isso eu vou falar depois. Agora vou para o intervalo e volto. Volto com o primeiro dia da novena dos arcanjos. Volte comigo.
2: Olá.

0: Meu nome é Heloísa, eu sou diarista há muitos anos já e eu estava com dificuldades de...
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6: Novas informações sobre acidente com morte na 381. Está provocando o fechamento da rodovia. Isabela Gouveia.
7: Eustáquio, já passa dos 6 quilômetros o congestionamento em cada sentido na BR-381, na altura do posto Fumaça, em Santa Luzia, na região metropolitana, onde tem um grave acidente envolvendo dois carros e um ônibus do transporte metropolitano. O tenente Mendes, do Corpo de Bombeiros, que atende esta ocorrência, dá mais detalhes aqui pra gente sobre a dinâmica desse acidente. Vamos ouvi-lo.
8: O ônibus faz a linha Caeté, estava deslocando para Belo Horizonte, quando foi atingido por um veículo que estava fazendo ultrapassagem. Esse veículo que estava fazendo ultrapassagem pegou na frente do ônibus ali. Com esse impacto, esse carro rodou na pista e foi atingido pelo veículo que estava sendo ultrapassado. São duas vítimas que já foram conduzidas pela BR Nova 381. Então, no ônibus, nós não temos vítimas, nenhuma vítima precisou de atendimento. Óbito no Siena e duas vítimas no Honda City aí.
7: Então, só para confirmar, um motorista do Siena morreu, outras duas pessoas feridas que estavam no outro carro e os ocupantes do ônibus do transporte metropolitano não ficaram feridos. Como eu disse, ainda sem previsão de liberação, quem puder evite a BR-381, vale o desvio ou pela MGC-262 para quem dirige veículos pequenos, ou também desviar por Santa Luzia e Taquaraçu de Minas para depois sair em Caeté. Claro, a gente segue acompanhando esta ocorrência aqui 11, na Itália.
9: 6.
10: Muito bem, gente. Daqui a pouquinho o Ricardo vai estar aqui batendo um papo com a professora, né? Que nós teremos aí nos fins de semana uma festa das crianças. Vai ser uma festa muito bacana. Vou te contar para você, para os papais, para as escolas, né? Sobre essa festa bacana que vai ter. Vai ser agora, tá bom? Meu abraço, meu carinho. Agora eu estou indo embora, né? Porque o Ricardo vai ficar aqui para poder entrevistar a nossa professora. E mais um grande abraço, meu carinho, e muito obrigado a todos vocês.
11: Eleições 2026, Vilma.
6: Nova pesquisa Realtime, divulgada agora há pouco, mostra o senador Flávio Bolsonaro do PL e o atual presidente Lula do PT tecnicamente empatados. Enquanto o candidato do PL aparece com 45% das intenções de voto no segundo turno, Lula soma 44%.
9: Em um embate contra o ex-governador Ronaldo Caiado, do PSD, o presidente Lula empata. Ambos aparecem com 44% das intenções de voto. Já contra o ex-governador de Minas, Romeu Zema, do Novo, o petista alcança 45% contra 39% de Zema.
6: Em um confronto com o líder do MBL, Renan Santos, do Missão, aparece com 38% contra 44% de Lula. E em uma disputa contra o escritor Augusto Cury, o presidente da República tem 44% contra 43% do candidato do Avante.
9: A pesquisa Real Time Big Data entrevistou 2.000 eleitores entre sábado e ontem por meio de entrevista por telefone e canais digitais. A margem de erro é de 2 pontos percentuais para mais ou para menos, com nível de confiança de 95%.
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9: O Tribunal Regional Eleitoral de Minas Gerais decide retirar do ar uma propaganda em que o candidato ao governo do estado, Cleitinho Azevedo, do Republicanos, expressa apoio à candidatura do ex-deputado federal Marcelo Aro, do PP, ao Senado.
6: O pedido foi realizado pelo senador Carlos Viana, do PSD, que tenta reeleição e é adversário de Aro na corrida pelo Senado. Marcelo Aro foi secretário na gestão de Romeu Zema do Novo no governo de Minas. Carlos Viana argumenta que a presença de Cleitinho na publicidade configura participação ativa de um candidato filiado a outro partido na propaganda eleitoral do concorrente.
9: A campanha de Marcelo Aro afirma que vai cumprir a determinação judicial, mas criticou a iniciativa do adversário e diz que o apoio político de Cleitinho não será alterado pela disputa jurídica sobre a propaganda.
6: Procurada pela reportagem, a assessoria de Cleitinho Azevedo informa que não há o que comentar, já que não teve qualquer participação na produção ou veiculação da peça. A assessoria de imprensa de Carlos Viana também foi procurada para comentar a decisão, mas ainda não houve resposta.
15: 11:10.
9: Para velar o corpo do empresário Bruno Avelar, que morreu na queda de um helicóptero segunda-feira em Santa Catarina. Já os amigos e familiares do cantor Rick, da dupla Rick e Renner, que também estava na aeronave, se despedem hoje do artista em cerimônia restrita no interior de São Paulo. O repórter Mardélio Couto traz os detalhes. Mardélio, bom dia.
16: Bom dia para você, bom dia para todos os ouvintes que nos acompanham. O velório do cantor sertanejo Rick, que fazia dupla com Renner, vai acontecer hoje em Sorocaba, no interior aqui do estado de São Paulo. O cantor morreu aos 59 anos após sofrer um acidente de helicóptero em Santa Catarina. A cerimônia será fechada para os familiares. A informação foi confirmada pela assessoria do artista. O velório vai começar agora no período da manhã e o enterro está marcado para 5 horas da tarde no Jardim Cemitério Pax. O helicóptero envolvido no acidente, um Bell 430, que levava o cantor, desapareceu na tarde da última segunda-feira e foi encontrado cerca de 24 horas depois, completamente destruído. Na aeronave estavam o cantor Rick, o empresário Bruno Avelar, do projeto O Poder do Network, o videomaker Paulo Soares, o piloto e o copiloto. O helicóptero decolou de Porto Belo com destino a São Joaquim e perdeu comunicação durante o trajeto na Serra Catarinense. Duas investigações paralelas estão sendo realizadas neste momento para apontar as causas desse acidente. Uma delas está sendo conduzida pelo CENIPA, o Centro de Investigação e Prevenção de Acidentes Aeronáuticos, e uma outra apuração chefiada pela Polícia Civil. De São Paulo, repórter Mardélio Couto.
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0: 11 horas e 12 minutos, 11:12, um bom dia pra você. Estou aqui juntamente com a minha amiga dizendo pra poder falar um pouquinho sobre a festa das crianças que acontece então nesse sábado. Bom dia!
1: Bom dia, José Ricardo, bom dia a todos os ouvintes da Rádio Cajuru. Estamos aqui hoje, né, para poder contar para vocês desse dia especial que já acontece esse final de semana, dia 26 do 9.
0: Com horário inicial aí das 8h30 da manhã, não é isso?
1: Isso mesmo. Então a gente conta aí com a participação de toda a comunidade, de todas as crianças do nosso município, para convidar aí os papais, as mamães, irmãos, amigos, irem juntos para o Espaço Galdino para festejar esse grande dia tão especial que está sendo tão organizado com muito carinho para todos vocês.
0: Eu vou começar falando assim, ô Lu, vou ficar mais em casa,
1: pode,
0: né?
1: Fique à vontade. Nós já estamos em casa,
0: isso,
1: né, Zé Ricardo?
0: Com certeza. Para a gente falar então um pouquinho o que, que vai estar acontecendo, né? O que está sendo preparado com muito carinho, né, por toda a equipe, né, envolvida aí neste evento. Vamos contar um pouquinho, né, pro pessoal, vamos, que está nos acompanhando?
1: Vamos lá. Esse dia, né, como eu falei aqui, muito especial para a gente poder abrir esse espaço para as nossas crianças, né, um lugar para elas brincarem, se divertir com a família, com os amigos. É um dia de pura diversão. Né? Nós teremos nesse dia oficinas que serão realizadas lá com as crianças. Né? Nós teremos as oficinas de pintura de rosto, leãozinho de papelão, pintura de cabelo. Nós vamos também ter um espaço, que é o Espaço Acolher, né? Para a gente estar recebendo as famílias das crianças com deficiências também. Um espaço bem bacana, um local bem, bem receptivo. Nós teremos também nesse dia a distribuição para todas as crianças de picolé, de açaí, algodão doce, pipoca. Teremos as atrações também, bem chamativa, tudo muito bem organizado, com a apresentação da Zumba Kids com a Jéssica Ritmos. Teremos a participação do Big Big Rá-Tim-Bum, trazendo muita animação, muita música boa, com brincadeiras promovidas pelos professores de educação física. Então será uma manhã de muita diversão, além dos brinquedos infláveis que nós teremos também gratuitamente para todas as crianças. Então vai ser um momento de muita alegria.
0: É um evento para toda a família, né, curtir, né, no próximo sábado, começando aí por volta de 8h30 da manhã e com muitas atrações acontecendo. Lembrando, né, que este evento está acontecendo no Espaço Galdino, até mesmo por causa do tempo chuvoso, né? A gente não pode confiar muito no tempo, na previsão do tempo, então está sendo realizado lá no Espaço Galdino, é isso, Lu?
1: Isso, é isso mesmo. É, né, toda a organização, né, a equipe organizadora teve esse cuidado de estar levando esse momento para o Espaço Galdino devido a essas questões climáticas, né, Zé Ricardo? A gente sabe que a gente não pode contar aí com o tempo, com a previsão, porque pode ser que chova, pode ser que não chova. Então, para que a gente tenha uma festa para as nossas crianças, trazendo esse conforto, essa comodidade para todos, nós resolvemos fazer esse ano a festa das crianças no Espaço Galdino.
0: E com uma mega estrutura para que você possa ficar bem acolhido neste evento, né, no qual teremos aí vários brinquedos infláveis, conforme já foi dito, né, para você, né, e muita coisa boa, né, além de poder ter um momento de divertir, de bater um papo, de conversar. Tem muita coisa, não tem, Lu?
1: Tem muita coisa. Tá imperdível, pessoal. Contamos, assim, com a presença de todos vocês. Levem as crianças, incentivem elas a participarem desse momento. Compartilhem com todos aí, vizinhos, vovós, né, vovôs, padrinhos, madrinhas. Chama a família toda. Leva todo mundo pra lá. Tá? Será um mega evento, super organizado, com uma equipe maravilhosa pra receber todos vocês lá. E será uma manhã de pura diversão e alegria.
0: E aproveitando a oportunidade, quero aqui mandar um abraço também para a Vanilda, secretária de Educação, que está nos acompanhando, também toda a equipe da SEMEC, que está aí, né, organizando este evento. E será muito bom, né, e que você possa estar participando, então, no qual terá também o transporte, não é isso?
1: Isso. O transporte, né, estará passando nos bairros aí da nossa cidade. Então, é um transporte gratuito, todos podem ter acesso a esse transporte, tá? Então, estará circulando aí em todos os bairros da nossa cidade.
0: Então, não perca tempo, nas redes sociais também da Prefeitura, tá todas as informações, E qualquer dúvida, pode entrar também em contato com a SEMEC para que você possa, então, tirar as suas dúvidas. Mais alguma coisa, Lu?
1: Não, para hoje é só, José Ricardo. Muito obrigada, né, por nos receber aqui hoje. E que a gente conta aí com a participação da população para esse dia. E estamos aí ansiosos, esperamos por todos vocês no dia 26, às 8h30, no Espaço Galdino.
0: Então, no próximo sábado, sábado agora, nós temos aí as festas, né, a festa das crianças. Então, participe.
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3: Chega com tudo é a Nath Fiuza falando, Nath, da expectativa para o início oficial do novo ciclo de Carlo Ancelotti na seleção brasileira. Jogo amanhã contra a Austrália.
4: Pois é, amanhã, 7 da manhã, a seleção brasileira faz o primeiro de 2 amistosos contra a Austrália neste período de data FIFA. Lembrando, serão 3 compromissos, ainda haverá um amistoso contra a Índia. Pela madrugada, por volta de 4 e pouquinho da manhã, o técnico Carlo Ancelotti concedeu uma entrevista coletiva lá na Austrália e já revelou a escalação para esse duelo. Novidades, teremos aí um time com alguns remanescentes da Copa do Mundo, mas também outras caras novas. O Ancelotti dando oportunidade, principalmente a jogadores mais novos, visando esse novo ciclo, a Copa do Mundo lá em 2030. Quem acompanhou a coletiva e traz a provável escalação do Brasil é o Wellington Campos.
5: Natália Fiuza, o técnico Carlo Ancelotti, no final da tarde, conversou com a imprensa na Austrália, em Townsville, onde a seleção brasileira joga amanhã, às 7 horas da manhã, no horário de Belo Horizonte, o primeiro amistoso do novo ciclo. Ele revelou o time. Jogará com Hugo Souza no gol, Mateuzinho do Corinthians, Marquinhos, Vitor Reis, ex-Palmeiras, hoje no Manchester City e Douglas Santos, Bruno Guimarães, Danilo e Rafinha, Estevão, Endrick e Vinícius Júnior. Ele mantém a base da Copa do Mundo. Vai utilizar neste amistoso 6 jogadores. Natália Fiuza.
4: Tá certo, Wellington Campos, muito obrigada. Ainda sobre amistosos internacionais, neste momento, o Uruguai está em campo, amistoso contra o Japão. Time uruguaio vai perdendo por 1-0. E daqui a pouquinho, às 8 da manhã, o Equador também em atividade, amistoso contra a Coreia do Sul. E na tarde desta quinta-feira, nós teremos o início da Liga das Nações lá na Europa, né? Um torneio que reúne as seleções europeias. Elas se enfrentam nestes momentos de data FIFA. E hoje nós teremos 13:45 da tarde, duelo entre Holanda e Alemanha. Partida que marcará a estreia do técnico Xavi no comando da Holanda e do técnico Klopp no comando da Alemanha. Nós também teremos no mesmo horário Portugal e País de Gales, estreia de Jorge Jesus no comando da seleção portuguesa. E uma quinta que marca a retomada dos trabalhos na cidade do Galo. Jogadores do Atlético se reapresentam ao técnico Eduardo Domingues hoje, visando já o próximo compromisso pelo Brasileirão, já nesta data FIFA. Não é isso, Cláudio Rezende?
6: Bom dia, você também. Hoje à tarde termina a folga dos jogadores do Galo, que terão pouco mais de uma semana antes do próximo desafio. O Galo tem o jogo adiado pelo Campeonato Brasileiro, dia 3 de outubro, contra o Bragantino na Arena MRV. E o técnico Barba Domingues quer aproveitar essa folga, assim como ele fez no período da Copa do Mundo, para ajustar detalhes importantes. O Galo teve um crescimento de produção depois desse período que teve para atividades sem jogos. E hoje também representantes do Galo, Léo Barbosa e Pedro Tavares, presentes na reunião da Comebol com os semifinalistas da Sul-Americana. Um pleito das equipes é a mudança da final de Barranquilla para um local mais próximo aqui dos semifinalistas.
4: Tá certo, Cláudio, obrigada. Agora as informações do Cruzeiro, que pode ganhar um reforço importante no seu corpo diretivo, um ex-jogador de muita experiência também ali nos trabalhos no vestiário. Não é isso, Rubem Júnior?
7: O vice-presidente de futebol do Cruzeiro, homem forte do clube, Pedro Júnior, falou a respeito de uma possível negociação com o dirigente do Mirassol, Paulinho. Pedro Júnior desconversou de um possível reforço para esse corpo diretivo do Cruzeiro. Fato é que o Cruzeiro busca organizar ainda mais os seus processos e vê com bons olhos a contratação do Paulinho. Cruzeiro que tem essa reta final de folga até o domingo antes da reapresentação e também os jogos finais desta temporada, e tem outros atletas que podem ter o seu vínculo encerrado em 2026, já tendo uma definição. O campeonato, a temporada de 2027 já começou a todo vapor.

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2: 11:28.
3: Justiça do Ceará mantém a prisão preventiva do namorado de Isabelle Caracristi, suspeito de violência psicológica e indução ao suicídio da estudante. A investigação da Polícia Civil do Ceará aponta que o bacharel em direito João Munhoz teve participação na morte da jovem, que se jogou do prédio onde morava. O corpo teve múltiplas lesões com a queda, mas não apresentava sinais de violência.
4: Os investigadores encontraram indícios de violência psicológica e de comportamento controlador por parte do namorado. Teria causado constrangimentos a Isabelle e buscado afastá-la do convívio com outras pessoas.
3: Em entrevista coletiva concedida ontem, a Polícia Civil também revelou que o apartamento foi limpo e colocado à venda no dia seguinte à morte da jovem. Além disso, o suspeito proibiu a entrada de familiares de Isabelle no condomínio após a tragédia. João Munhoz foi preso na terça-feira e, conforme a corporação, não quis colaborar com as investigações.
2: 11:29.
4: Paulo, por lá, Operação Mira, empresas abertas com capital de R$1.000 que movimentaram milhões. Os detalhes, de momento, com Yuri Cavalieri. Yuri.
5: Destaque: entre os alvos da operação estão Humberto Arthur Tupinambá Neto, executivo do Banco Genial, e o empresário Antônio Carlos Freixo Júnior, o mineiro, dono da Entre Investimentos. De acordo com as identificações ocorridas na Operação Carbono Oculto, a primeira estrutura foi criada para ocultar e dissimular os reais proprietários de uma usina sucroalcooleira no interior aqui de São Paulo. Outro operador financeiro, titular de fintechs e de outras empresas, teria usado a infraestrutura societária e financeira do grupo empresarial não apenas para a movimentação financeira das empresas da organização criminosa, como para criar novas camadas de ocultação sobre a titularidade dessa usina, entre outras fraudes. Embora a titularidade formal da empresa sucroalcooleira estivesse distribuída entre fundos de investimentos e outras empresas aparentemente independentes, os elementos reunidos na investigação indicam que a estrutura foi organizada para preservar o controle econômico dela, sem que os reais beneficiários fossem revelados. Segundo as investigações, um dos pontos envolve uma operação de aproximadamente 370 milhões de reais em direitos creditórios dessa usina. Os levantamentos apontam que uma empresa ligada à sociedade de investimento adquiriu os créditos por meio da transferência de cotas de um fundo de investimento em direitos creditórios. Neste momento, a polícia cumprindo mais de 20 mandados de busca e apreensão em vários estados, como aqui em São Paulo e também Minas Gerais. Eu volto com vocês.
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11: Tem que melhorar muita coisa na saúde pública.
12: A educação.
13: Da segurança pública.
14: Nossas rodovias virou um cemitério.
15: Precisa de médico, né?
16: Então o governador precisa de olhar isso pra nós aí.
17: A Itatiaia ouviu o que o próximo governador precisa saber.
3: Na série especial Desafios de Minas de hoje, lideranças do setor do vestuário, muito forte na região de Divinópolis, centro-oeste do estado, pedem apoio para enfrentar os desafios, especialmente diante das mudanças no comportamento do consumidor.
4: A região também é forte no agronegócio, indústria e serviços. Representantes desses setores destacam a necessidade de um plano permanente de investimentos em infraestrutura e logística. Nas ruas, os pedidos mais constantes são sobre saúde e segurança.
18: Nossa quarta parada, região centro-oeste de Minas, Divinópolis, conhecida como o polo da moda. A cidade se orgulha muito desse título, tem muitas lojas de roupas, muitas fábricas, mas o setor está encontrando muito desafio. Mudança de comportamento da população, avanço da tecnologia. E o pedido é por ajuda para encarar uma concorrência nacional e internacional. O primeiro apelo que eu ouvi foi da diretora administrativa do Sinvejo, Sindicato da Indústria do Vestuário de Divinópolis, Eliana Aparecida Chagas.
19: A primeira coisa que é preciso fazer nos é ouvir, né? Uma das coisas assim que mais nos atrapalha aqui é a concorrência desleal com a gente, a respeito dos impostos, né? A carga tributária é muito alta. Segundo pedido, capacitação pro povo. Estradas, melhores estradas.
18: Luiz Carlos Alves é lojista no ramo do vestuário há 30 anos na cidade. Na porta de uma das lojas da família, ele me respondeu que espera que o próximo governador trate como prioridade para melhorar a vida de quem empreende na região.
20: Infraestrutura no comércio também é importante. Impostos também, o imposto mineiro é o imposto mais alto do Brasil. Então tem que olhar isso aí também, para poder baixar o preço, o custo, né, da mercadoria.
18: Diferente de outras regiões, apostar na diversificação econômica não parece ser uma questão por aqui. Seja em Divinópolis ou outras cidades do entorno, há forte atividade agropecuária, na indústria, na prestação de serviços, no comércio, no turismo. Ouvindo entidades que representam estes setores, em comum, a cobrança por melhorias na infraestrutura, especialmente nas estradas, mas também a construção de um plano de desenvolvimento permanente da região, construído com um diálogo bem próximo de quem produz por aqui. É isso que aponta Éder Azevedo, integrante do Conselho Fiscal da ACID, Associação Comercial, Industrial, Agropecuária e de Serviços de Divinópolis.
21: A nossa posição é estratégica. O que é que nós precisamos? De uma infraestrutura. Se eu pudesse ter esse momento com o governador, o que é que eu pediria para ele, para a nossa região? Um plano permanente de desenvolvimento.
18: Outro setor muito forte para a economia da região é o agro. Leite, soja, milho, horticultura, avicultura e pecuária de corte se destacam. Irajá Nogueira, presidente do Sindicato Rural de Divinópolis, acredita que melhorar a infraestrutura para o escoamento desta produção e estreitar o diálogo com o setor devem ser as prioridades.
22: Eu acho que o primeiro gargalo de Minas Gerais é a questão da infraestrutura das estradas, né? Quem sai aqui de Divinópolis e vai para Belo Horizonte, através da 050, que é uma concessão, você não tem uma duplicação, tem poucos espaços aí de terceira pista, então atrasa muito a viagem. pensando não só no agro, mas também em todo o desenvolvimento das empresas que pretendem se instalar aqui no Centro-Oeste.
9: O agro, o setor produtivo, ele precisa ser mais ouvido?
22: Eu acho que precisa ser mais ouvido. Eu acho que as demandas, muitas vezes, não têm esse contato pós-eleição. E aí se perde.
12: Nas ruas, as principais cobranças da população foram sobre saúde e segurança.
13: Seu Silvio, o próximo governador do estado, ele precisa olhar pelo quê aqui para Divinópolis e região? O que está mais demandando de ação do poder público?
15: Aqui é na área da saúde, né? Então o governador precisa olhar isso para nós aí. Vai ver o que que faz.
23: Meu nome é Rosimeire Oliveira, eu tenho 37 anos, sou voluntária do Bazar da Casa Dia. E o próximo eleito deveria olhar mais para essas pessoas em vulnerabilidade, situações de rua.
24: Meu nome é Miguel Arcanjo Coelho, sou empresário do ramo de festas, eu tenho 62 anos. As cidades do interior estão a falta de segurança, os moradores de rua. E a saúde também, a gente nota isso aí, a gente tem funcionário, a gente é empresário. Quando precisa da saúde, é falta de remédio, não atende na hora certa, cirurgias são deslocadas da cidade. A cidade teria que ter uma estrutura melhor em cada cidade, em cada região, para poder o próprio doente ser tratado na região, na cidade, né?
12: Hora de deixar Divinópolis e seguir viagem pelo interior de Minas.
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31: Ô Rita, cerca de 30 grupos empresariais dos Estados Unidos fazem um apelo ao presidente Donald Trump para que a exportação de diesel do país não seja interrompida por 3 meses.
32: Ontem a gente alertou aqui a possibilidade de Donald Trump anunciar uma interrupção na exportação de diesel pelos Estados Unidos. Depois do México e do Chile, o Brasil é o país que mais importa diesel americano. Cerca de 80% do diesel que nós precisamos de importar para suprir os 30% que a gente não consegue refinar por aqui vem dos Estados Unidos. Os outros 15% da Índia e 5% do Oriente Médio. E se isso acontecer, por enquanto sabemos que temos diesel para outubro. Mas a ideia de Trump é interromper por 90 dias, tentando dar um refresco nos preços internos. Mas na opinião de 30 grupos empresariais de energia e de manufatura dos Estados Unidos, Trump está errado. Ontem, eles fizeram uma carta, um apelo, pedindo Trump para não limitar a exportação de diesel e outros combustíveis do país. Segundo a carta, essas proibições levariam a uma menor produção de combustível, a suprimentos mais restritos e a custos crescentes para as famílias americanas, agricultores e caminhoneiros. Seria um tiro no pé. Vamos ver as cenas dos próximos capítulos. Se Trump tomar essa decisão e não cancelar os contratos já assinados, o Brasil está tranquilo para o mês de outubro, já que, dada a volatilidade nos preços, os contratos são fechados no mercado spot, no mercado à vista. Portanto, para outubro, nós já compramos cerca de 1.100.000 metros cúbicos da commodity, do diesel. E desses, 650.000 metros cúbicos foram comprados pela Petrobras. Ontem, com essa notícia e com o PMI, que é o índice que mede o aquecimento da economia nos Estados Unidos, atingindo o maior nível em 62 meses, tivemos uma quase certeza do mercado que as taxas de juros podem aumentar mais duas vezes esse ano nos Estados Unidos. As bolsas caíram, o dólar disparou frente às principais moedas do mundo e as taxas de juros futuras aqui no Brasil também subiram bastante. Rita Mundi.
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6: 11:45. 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
3: Com o candidato ao governo de Minas, Cleitinho Azevedo, disparado nas pesquisas eleitorais, PL quer embalar mais candidatos ao segundo turno. Edilene Lopes, bom dia para você.
7: Bom dia a todos. 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
3: Com o candidato ao governo de Minas, Cleitinho Azevedo, disparado nas pesquisas eleitorais, PL quer embalar mais candidatos ao segundo turno, Edilene.

0: um percentual, uma numeração entre 15 e 20% das intenções de votos. Alcançou 19% em pesquisa recente. Isso anima muitos petistas que querem o segundo turno com o senador Cleitinho e acreditam que não apenas a história de Patrus Ananias, mas também a presença do presidente Lula, que hoje está no Palácio do Planalto, que dá mais força a um candidato, possa levar a uma eventual vitória. Se isso não acontecer, pelo menos é um palanque forte para o presidente Lula. No PL, é considerada a hipótese de uma subida de Flávio Rosco. Inclusive, pesquisa recente, Real Big Data, animou os correligionários de Flávio Rosco. Ele apareceu com mais de 8% das intenções de votos. E eles consideram perfeitamente possível que nessa reta final, nos próximos 7 dias, ele suba posições e possa haver um palanque entre uma disputa entre dois candidatos da direita no segundo turno, o que poderia favorecer Flávio Bolsonaro, porque retiraria o palanque do presidente Lula de uma segunda fase da disputa. Então, um dos objetivos de Flávio e do PL é esse, não ter um palanque para o presidente Lula em Minas Gerais. De toda forma, se Cleitinho for o candidato, deve haver uma aglutinação do PL no entorno do nome. O senador Flávio Bolsonaro, conforme nós adiantamos nos últimos dias, cumpre a agenda hoje em Minas Gerais, em Teófilo Otoni, governador Valadares, reforçando a presença com as lideranças do Vale do Mucuri, do leste de Minas e até do Vale do Jequitinhonha. E o presidente Lula também planeja um retorno ao estado em uma terceira visita, o mesmo número de vezes que Flávio, mas mais próximo das eleições, no dia 2, na sexta-feira da semana que vem. Ele volta a Belo Horizonte, ele que abriu a campanha pela capital, esteve em Montes Claros na semana passada e fará uma caminhada, pelo menos esse é o planejamento, no centro da capital no final da semana que vem, no último dia útil antes das eleições, que serão realizadas no domingo, dia 4. Então, em Minas Gerais, os candidatos disputando voto a voto, porque nós sabemos, é um estado pendular, é o fiel da balança. Lula venceu nos dois turnos na eleição passada em Minas, mas com uma diferença 10 vezes menor de votos em relação ao primeiro turno, ou seja, Jair Bolsonaro avançou e eles querem impedir que isso aconteça nessas eleições. Qual que é o raciocínio? Desta vez, Jair Bolsonaro, ou Flávio Bolsonaro, no caso, a família Bolsonaro, não está no poder, o que enfraquece bastante um candidato, mesmo que ele tenha um palanque forte, que deve ser uma junção entre o PL e o senador Cleitinho.
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4: O presidente da China, Xi Jinping, vai realizar uma reunião com o presidente dos Estados Unidos, Donald Trump, nesta quinta-feira. Em Washington, a reunião entre os líderes deve abordar as tensões entre as duas maiores economias do mundo, com temas como comércio, inteligência artificial e o conflito com o Irã. Na noite de ontem, Trump e a primeira-dama já receberam o chefe de Estado chinês, que deve permanecer por mais um dia no país.
5: Durante discurso na Assembleia Geral da ONU, a presidente interina da Venezuela, Delcy Rodrigues, afirmou que o país vai escolher um novo presidente. Segundo ela, Caracas iniciou um processo de transição rumo à democracia, mas não informou quando a eleição vai ocorrer. Na ocasião, a presidente interina não mencionou Nicolás Maduro. O ditador venezuelano foi capturado por forças americanas durante uma operação realizada em janeiro.
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2: 11:52.
3: Vamos atualizar os destaques desta quinta-feira, 24 de setembro de 2026.
4: Hoje na capital a temperatura deve chegar a 26 graus, agora 18 graus.
3: Diretor do Banco Genial e empresário ligado a Vorcaro são alvos de operação, Yuri Cavalieri.
5: Entre os alvos da operação que acontece neste momento estão Humberto Arthur Tupinambá Neto, executivo do Banco Genial, e o empresário Antônio Carlos Freixo Júnior, o mineiro, dono da Entre Investimentos. De acordo com informações da Polícia Federal, o mineiro é apontado como operador financeiro do ex-banqueiro Daniel Vorcaro, dono do Banco Master. O empresário assinou um acordo de delação premiada com a Procuradoria-Geral da República. A empresa de Freixo seria utilizada para repasses do banqueiro Daniel Vorcaro para a produção de Dark Horse, filme sobre o ex-presidente Jair Bolsonaro. Ao todo, são cumpridos mandados de busca e apreensão em São Paulo, Minas Gerais, Rio de Janeiro, Goiás, Mato Grosso, Santa Catarina e Espírito Santo.
4: Empresário Bruno Avelar, que morreu na queda de um helicóptero em Santa Catarina, junto com o cantor Rick, será velado em Belo Horizonte, Laura Gorino.
6: O empresário e palestrante Bruno Avelar, uma das 5 vítimas da queda do helicóptero em Urubici, em que estava também o cantor Rick, da dupla Rick e Renner, será velado hoje no cemitério Parque da Colina, no bairro Nova Sintra, aqui em BH. O início da cerimônia estava previsto para as 8 da manhã. Bruno era também conselheiro de campanha do candidato Augusto Cury, do Partido Avante, para a presidência do Brasil. O candidato também é esperado no local e, até o momento, amigos e familiares se reúnem para a cerimônia.
3: Trio é preso com maconha, cocaína e pedras de crack na Vila Acaba Mundo, região centro-sul de BH. Felipe Quintela.
7: Os policiais estavam patrulhando quando abordaram esse grupo. Dois homens de 26 e 29 anos e um adolescente de 17 anos. Os PMs encontraram drogas com o menor de idade. Já um dos homens alegou que estava lá apenas para fornecer a conta bancária dele para o menor vender drogas. Mas depois foi confirmado que, na verdade, ele era o gerente da operação. Com o terceiro, nada de ilícito foi encontrado num primeiro momento. Apenas uma chave que depois deu acesso a um imóvel, onde os policiais encontraram mais drogas. No total, foram apreendidos quase 150 pinos de cocaína, 170 porções de maconha e quase 100 pedras de crack.
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4: 11h56.
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6: Ô Berta, na sua avaliação, a disputa ao governo de Minas vai se encerrar no primeiro turno ou no segundo turno, hein? O que diz a mais recente pesquisa Quest no seu posicionamento, na sua avaliação?
7: Com 62% de eleitores que ainda não tem no topo da cabeça e na ponta da língua o seu candidato ao governo de Minas e 16% de eleitores indecisos quando estimulados com os nomes dos candidatos, dois cenários eleitorais são possíveis em Minas. Há espaço para a sucessão estadual se encerrar no primeiro turno. Mas, pelo momento, os dados da mais recente Quest, divulgados nesta quarta, 23, apontam para um segundo turno que se afunila entre o senador Cleitinho e o deputado federal Patrus Ananias. Cleitinho tem 37% das intenções de voto estimulado. Patrus Ananias desponta na segunda posição com 16%. Com esse movimento, Patrus se descola do ex-prefeito Alexandre Calil, que caiu de 11 para 8% das preferências entre este levantamento da Quest, realizado entre 19 e 22 de setembro, e o campo feito pelo mesmo instituto na primeira semana de setembro. O governador Matheus Simões tinha 8%, oscilou negativamente para 7%. A diferença entre Matheus e Patrus, que era de 3 pontos percentuais, agora é de 9 pontos percentuais. Seguindo a mesma tendência, o ex-presidente da Câmara Municipal, Gabriel Azevedo, oscilou negativamente de 3 para 2% das intenções de voto. Já o empresário Flávio Roscoe, candidato do senador Flávio Bolsonaro em Minas, tem 5% das intenções de voto, um crescimento de apenas 2 pontos percentuais, que não é suficiente para empurrá-lo ao segundo turno. Roscoe tem o respaldo do deputado federal Nicolas Ferreira, mas muitas lideranças e parlamentares do PL em Minas estão anunciando apoio para Cleitinho. Cleitinho e Patrus exibem neste momento linhas de crescimento. Ambos subiram 5 pontos percentuais entre os dois levantamentos da Quest. Este é o cenário da disputa mineira que o presidente Lula e o senador Flávio Bolsonaro encontram em seu retorno a Minas nesta reta final. Neste estado, que é síntese do Brasil, a mesma Quest indica um empate técnico entre Lula e Flávio com 40% das intenções de Flávio Bolsonaro, chega hoje a Minas e vai a governador Valadares e Teófilo Otoni. Lula encerrará a campanha na sexta-feira, 2 de setembro, em Belo Horizonte. Berta Macaron.
4: 11h59.
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54: Aécio Neves, do PSDB, irá participar nesta quinta-feira de um encontro com lideranças da área da segurança pública em Belo Horizonte, às 10 horas da manhã. Na parte da tarde e no início da noite, o candidato participará de reuniões e também de entrevistas. Na quarta-feira, Aécio esteve com empresários na Associação Comercial de Minas.
55: Minas precisa reocupar o seu espaço de protagonismo na política nacional. Espaço que perdemos ao longo dos últimos anos, porque só assim nós vamos conseguir enfrentar com força os grandes desafios que nós temos pela frente. como a renegociação da nossa dívida, como a discussão da PEC da segurança pública, como o aumento da participação da União no financiamento da saúde, dentre tantas outras demandas. 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
54: Carlos Viana, do PSD, irá participar com lideranças do interior do estado de um encontro em Belo Horizonte às 10 horas. O candidato depois irá participar de gravações e às 5 horas da tarde cumpre agenda em Conselheiro Lafaiete, conversando com prefeitos e vereadores do Alto Paraopeba e do Campo das Vertentes. Na quarta-feira, Viana passou o dia na capital federal. Domingos Sávios, do Partido Liberal, terá agendas na parte da tarde em Teófilo Otoni. Ele se encontra com o candidato à presidência, Flávio Bolsonaro, e com o candidato ao governo do estado, Flávio Rosclay. À noite, todos os três seguem para Governador Valadares. Na quarta-feira, o candidato passou o dia em Belo Horizonte participando de gravações de campanha. Marcelo Aro, do Progressistas, irá participar às 10 horas da manhã de uma conversa com lideranças e empresários no bairro Morada Nova, em Contagem, na região metropolitana. Na quarta-feira, ele esteve em São Gonçalo do Rio Abaixo, no interior do estado. Marília Campos, do PT, começa o dia em São João del Rei, onde caminha com apoiadores às 9 horas da manhã. Em seguida, às 3 da tarde, ela segue para uma outra caminhada em Barbacena. No início da noite, a candidata se encontra com eleitores em Juiz de Fora. Na quarta-feira, a ex-prefeita de Contagem cumpriu agendas em Belo Horizonte. Ela visitou a ocupação da Andara, no bairro Trevo, onde conversou com moradores sobre habitação.
0: Nós temos aí as histórias de resistência, de luta aqui em Belo Horizonte. Eu já tive a oportunidade de visitar Isidora, também na Vila Mariquinhas e agora aqui na comunidade da Andara. Contagem também já tem uma história de lutas por moradia. 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E a gente espera que a continuidade do presidente Lula, a gente possa garantir esse direito básico, que é o direito de ter uma casa, direito de morar bem. E a gente conta com essa luta, né, da comunidade, para que a gente possa seguir em frente.
54: Repórter Luísa Marques.
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5: Meio-dia e 44.
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1: Cajuru FM. 1:01.
2: Cajuru FM informa a hora certa.
1: 1:01. 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

tarde, início de tarde aqui no Balança Cajuru. Quintou, né, galera? Hoje é dia 24, né? Quinta-feira, dia 24 de setembro de 2026. Início de tarde aqui no Balança Cajuru. Quintou, né, gente? Semana tá indo embora, né? E o mês também, né? Hoje é dia 24 de setembro de 2026. É início de tarde aqui no Balança Cajuru. A partir de agora você ouve as melhores músicas, entretenimento, lógico, trazendo por aqui também a sua participação aí no 999-77-5940. Em 999-77-5940. O WhatsApp tá à sua disposição aí até às 15 horas. Você participa também através do 999-26-2280. É o WhatsApp aqui da sua emissora. Pode ficar à vontade até às 15 horas. Estaremos por aqui trazendo o melhor de tudo, o melhor de todos os ritmos, o melhor de todos os tempos pra você. Pode ficar à vontade que tá valendo, hein? Pode ligar, pode participar, mandar aquele abraço, mandar aquele alô. A gente vai estar fazendo acontecer a partir de agora as melhores músicas pra você. Recadinhos, você ficando muito bem informado, ó, achados e perdidos, né? Recadinho de utilidade pública. Você vai ficando muito bem informado por aqui até as 15 horas, porque o programa Balança Cajuru está no ar. É o programa que traz pra você música, entretenimento, informação. Traz por aqui o seu pedido musical, traz por aqui os melhores ritmos, as melhores músicas e, lógico, o seu pedido musical, né? Trazemos por aqui o melhor de todos os ritmos, sucessos nacionais e internacionais, você ouvindo aqui no Balança Cajuru, de segunda a sexta-feira, Olha o programa Balança Cajuru, contem com nossos apoiadores, colaboradores aí do programa Balança Cajuru, as marcas que apresentam e representam esse programa, né, gente? É o programa Balança Cajuru.

pois é, né, gente? Eu ia falar aqui dos nossos colaboradores, né, gente? Dos nossos apoiadores. Mas aí eu estava atendendo um telefone aqui, que esse telefone aqui foi importante, né, gente? Peraí, gente, peraí. Eu estava atendendo, né, o telefone aqui porque, né, quando eu olhei quem que era aqui, eu tive que atender, né? Tá bom, notícia boa, né? Mas então bora lá, vamos continuar aqui. Eu estava falando que... Ah, vai falar dos nossos apoiadores, colaboradores do Balanço Acadêmico. Vamos voltar, vamos aterrizar, né? Nossa senhora. Gente, vocês nem imaginam como minha vida é uma loucura, viu? Olha, vamos então agradecer nossos colaboradores aqui do programa Balanço Sacajuru. 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E Simone, então, com o melhor de todos os ritmos. Vamos começar hoje um sucesso internacional, né, gente? Mas vamos trazer ela aí, né, num ritmo mais caliente aqui no Balanço Acajuru, Fantasma da Ópera. Bora, assim que é a primeiríssima de hoje, assim, ó. Simone, então, ó. Trazendo aí o som, então, de Alicia. Tá você cantando assim, ó.

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agora são 1h29 aqui no Balança Cajuru. Quebra aí, asa de águia, essa só difundiu, né, gente? Errou por aqui o rock popular brasileiro, né, gente? Que tá na boca do povão, Jota Quest cantando por aí dias melhores, né? Arribaçar e aquele forrozinho, levantar a poeira, né? Passa lá. Essa moda bacana aí de trio parada dura, né? Mas cantado, interpretado aí pelo forrozinho gostoso aí de arribaçaia, né? Zezé de Camargo e Luciano, 1h30, né? Do ano de 2021, né? Tocando aqui no Balança Cajuru. Primeiríssima de hoje, o Fantasma da Ópera, ao som de Alicia, né? A gente aqui no Balança Cajuru, né? A brasileiríssima, né? Alicia, ficou muito bem interpretada essa música, Fantasma da Ópera, né? Na voz aí da Alicia, ficou top demais, né? Alicia Bruce, né? Olha, agora são 1h29 aqui no Balança Cajuru. Vamos a apoios culturais rapidinho, ó. E daqui a pouquinho, ó, eu volto trazendo aqui, né, gente, recadinhos. Também volto trazendo também seu pedido musical, viu? 32, não. É o 999-777-5940, né, gente? E também no 999-26-2280, são os dois WhatsApp, né, que estão à disposição, porque o fixo não tá aqui comigo, né? Não deixaram, né, aqui no estúdio. Então, né, não sei se ainda tá em manutenção, mas por enquanto são esses dois WhatsApp que você participa. 999-77-5940, viu? Tá com você até as 15 horas. E 999-26-2280. 80 até as 15 horas, você pode estar participando por esses WhatsApp, né? Não deixaram, né, aqui no estúdio. Então, né, não sei se ainda tá em manutenção, mas por enquanto são esses dois WhatsApp que você participa. 999-77-5940, viu? Tá com você até as 15 horas. E 999-26-2280 até as 15 horas, você pode estar participando por esses WhatsApps aí, tá bom? Vamos intervalo rapidinho aqui, gente. Intervalo comercial rapidinho. Daqui a pouquinho eu tô de volta, volto trazendo mais música, volto trazendo informação pra você também. Então não sai da sintonia. Já, já a gente tá de volta, hein?

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0: Olha, agora são 1h48, tamo de volta, né?
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0: Muito bem, né, gente? Agora são 1h48 aqui no Balança Caju de Paulo e Paulino, né, gente? É o Condor, né, gente? Essa aí, né, foi só uma moda assim instrumental, né, gente? Pra gente voltar aí, né, ao segundo bloco aqui do programa Balança Caju, né? E também, né, o Jamil, né? Jamil, é verão, ué.
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0: Tempo bom de namorar, bom também, né? Olha, agora são 1h48, estamos de volta, né?
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0: Olha, já vou passar pra você o serviço de utilidade pública da Rádio Cajuru e também do Balança, você ficando muito bem informado por aqui.

0: A Rádio Cajuru FM comunica falecimento ocorrido nesta cidade.
1: Faleceu o jovem Pedro Henrique Vilela Peixoto. Seu sepultamento acontecerá em Ribeiros. Saída às 15 horas. Informou a funerária São Sebastião. O falecimento do jovem Pedro Henrique Vilela Peixoto. Seu sepultamento acontecerá na comunidade Ribeiros. Saída às 15 horas. Informou a funerária São Sebastião. Falecimento de Pedro Henrique Vilela Peixoto.
0: A Rádio Cajuru FM, neste momento de dor, manifesta aos familiares enlutados fraterna condolência e solidariedade pelo falecimento deste seu ente querido. Que as bênçãos de Deus os fortaleça na firme esperança da ressurreição.
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1: São serviços prestados aqui pela minha, pela sua, pela nossa Cajuru FM, no qual tem a cortesia do patrão Roberto Fonseca, que são serviços aí de 0800, né?
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1: São serviços gratuitos, né, gente, prestados aqui pela sua emissora todas as tardes e você ficando muito bem informado por aqui, né? Então deixa eu falar pra você aqui então, né? Das festividades aí em honra a São Vicente de Paulo, viu? Na capela da Vila Vicentino, bairro Tupi, aqui em Carmo do Cajuru. Nos dias 24, começa hoje, né? Hoje, né? Dia 24, quinta-feira, amanhã, sexta-feira, né? Dia 25, nessa sexta e também neste sábado. É na Vila Vicentina, né, gente? Na rua Dona Elisa Nogueira Gontijo, 337, no bairro Tupi, viu? E acontece, então, aí a festa em honra a São Vicente de Paulo, da Associação São Vicente de Paulo, né? Então começa hoje, dia 24 de setembro, né? Hoje, às 19 horas, tem Santa Missa. Em seguida, haverá Barraquinhas, missa presidida pelo padre José Batista... com o padre José Raimundo Batista Bechelani. Amanhã... sexta-feira, dia 25, às 19 horas, Santa Missa com o Padre Wellington. Em seguida, haverá Barraquinhas. Sabadão, às 18 horas, tem festa regulamentar da Sociedade São Vicente de Paulo. Às 19 horas, tem Santa Missa com o Padre Gustavo César dos Santos. Em seguida, haverá Barraquinhas. E no domingo, né, gente, tem procissão pelas ruas do bairro ao redor da capela, antes aí da celebração da Santa Missa. E a missa acontecerá às 15 horas com o Padre Cristiano Alisson de Oliveira. Após a missa, haverá o café comunitário, apresentação aí do grupo de violão em Seresta, né, gente? Então teremos, então, um momento especial de confraternização, né, com o nosso café comunitário, né? Após aí, aos que puderem, né, pedimos, então,

0: gentileza de levarem um lanche, né, para a partilha. Temos aí, teremos uma bonita apresentação do grupo de violão em Seresta, tornando então esse momento ainda mais especial. Então esperamos por você e sua família para vivermos juntos esse momento de alegria, fraternidade e comunhão. E venha ser também um vicentino, viu? É, cuidar para servir, um olhar vicentino sobre a organização a serviço da caridade. Realização, Conselho Central da SSVP, Sociedade São Vicente de Paulo, aí de Carmo do Cajuru, né, gente? Teremos barraquinho todos os dias em benefício à Vila Vicentina. É festa bonita, né, gente? Festa bacana aí da Sociedade São Vicente de Paulo, né, gente? Aí ajudando, então, assim, a Vila Vicentina. Né, gente? E falando da Vila Vicentina, gente, tem outro recadinho aqui, né, da Vila Vicentina, né, que está com o bazar aberto. Deixa eu só conferir pra você aqui, que tem esse outro recadinho aqui. Achei aqui, gente, que o Bazar da Vila Vicentina não abrirá neste sábado devido a essas festividades que eu acabei de mencionar aqui de São Vicente de Paulo, né, gente? Mas nessa terça-feira, dia 29, teremos aí horário especial, né, do meio-dia até as 17 horas, com grandes promoções de peças femininas, viu? Então, aguardamos por você no Bazar da Vila Vicentina, lá coladinho com a Vila Vicentina, viu? Na rua Dona Elisa Nogueira Gontijo, coladinho com a Vila Vicentina, acontece o Bazar da Vila Vicentina. Bora lá! Aí no decorrer da nossa programação você vai ficando muito bem informado, né, gente? Mas aqui você liga, você participa. Pra você que quer também ouvir a sua canção, vai ouvir, viu? Atende aí. É o programa que atende você, viu? A gente vai atender você aqui agora. Pra você que tá aí do outro lado do rádio, com o radinho ligado na Cajuru FM, tá a fim de ouvir uma canção, ó? Estamos à disposição aqui até às 15 horas, viu? Pode selecionar por aqui também sua sofrência. Se mandar o seu recado, o seu alô, a gente faz acontecer, viu? Pra você que tá do outro lado do rádio.
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0: Olha, gente, mais três canções, uma atrás da outra. Tem o som aqui da Orquestra da Terra. Foi tema da novela, né? Foi tema da novela da Rede Global aí, de anos atrás, né, gente? Rei do Gado, né, gente? Essa música vai para o José Lúcio, tá lá revirando a terra, tá lá trabalhando, né, Zé Lúcio? Que celebração pra você aí, viu? Tudo de...
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0: Olha, gente, Orquestra da Terra, Rei do Gado, né, gente? É uma saudade do ano de 1997, né, gente? É uma saudade, né, gente? Essa música já virou saudade, né, gente? Que foi tema da novela do ano de 1997, a novela O Rei do Gado, tendo a música de abertura aí da Orquestra da Terra, né? E é o que o José Lúcio vai ouvir agora, porque esse caboclo trabalha na terra, né? Tá lá sempre revirando a terra pra lá e pra cá, para o plantio, né? E ele trabalha aí com a máquina danada de grandona, danada de barulhento, mas ele liga o radinho e nem escuta o barulho da máquina, fica escutando, é o Balança Cajuru, né? Então vai pra você, viu, Zé Lúcio? Pode escancarar o som do seu rádio pra você curtir por aí a Orquestra da Terra com o Rei do Gado. Yes. Na sequência tem Maiara e Maraíza, Quem Sente Saudade Sou Eu, do ano de 2026, é lançamento, ó. E a gente toca aqui pra quem? Para a Natália do Vale Verde 1, viu, Natália? Aquele abração pra você, tá aí ligadinho com a gente, a fim de ouvir esse lançamento, vai ouvir, vai curtir, vai apreciar aqui no Balança Cajuru, esse lançamento aí na voz aí de Maiara e Maraíza, Quem Sente Saudade Sou Eu, viu? Vai ouvir, vai curtir, vai apreciar esse lançamento aqui no Balança Cajuru, viu, Natália? Abração pra você e todo o pessoal, toda moçada bacana aí, né, do Vale Verde 1, beleza? Olha, na sequência tem Chico Rei, tem Paraná, tem Direitos Iguais, saudade do ano de 2004. Essa música é a Jordânia, que tá mandando para a Zélia. Alô, Zélia, a Zélia tá fazendo aniversário, né, Zélia? Felicidades mil pra você, Zélia.
2: Viva aniversariante!
0: Viva! Zélia fez aniversário ontem, né? O mês de setembro é todinho seu, viu, Zélia? É, pra você que tá fazendo aniversário, o mês de setembro, o restante do mês de setembro é todinho seu, pode comemorar o mês da independência, é todinho seu, viu, Zélia? Felicidades, viu? E você vai curtir aí, né? Segundo Jordânia, Jordânia falou que você é fanzaça aí de Chico Rei Paraná, viu? Você tem bom gosto, né? Os meninos são bons mesmo, viu? Chico Rei Paraná vai cantar pra você Direitos Iguais aí, viu? Aquele abraço, Zélia, felicidade, parabéns pelo seu aniversário, viu? São agora 1h56, muito mais três canções, uma atrás da outra aqui assim, então, ó.

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0: 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Isso é Maiara e Moraes, é melhor que você.
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0: acabou. É as melhores músicas passando aqui no Balança Cajuru no seu início de tarde de quinta-feira, quase final de semana, né, gente? Hoje é dia 24 já de setembro de 2026, agora são 8h. Rolou por aí o som de Chico Rei Paraná, Direitos Iguais, do ano de 2004. Que saudade, hein? Música linda, né? Que a Jordana mandou para a Zélia, né? A Zélia que fez aniversário no dia de ontem, né, Zélia? Aquele abração pra você aí, felicidade. Pode curtir o restante de setembro, que é todinho seu, o mês da independência, viu? E o mês das boas festas também. A gente teve festa boa no mês de setembro, hein? Sacior! Também rolou por aqui Maiara e Maraíza, né, gente? Esse lançamento, né? Música nova, né? Música aí, essa música foi lançada esse ano, em 2026, né? De Maiara e Maraíza. Quem sente saudade sou eu, né? Essa música foi a pedido da Natália, né? Do Vale Verde 1, que tava a fim de ouvir esse lançamento. Ouviu, curtiu, apreciou aqui no Balança, que ajudou esse lançamento aí na voz de Maiara e Maraíza. Olha, rolou por aqui também a Orquestra da Terra com o Rei do Gado, que atendemos aqui o José Lúcio, tava revirando a terra, curtindo aí o Balança Cajuru. Zé Lúcio, aquele abração pra você aí também, ligadinho, ligadão, ligadaço aí com a gente, tudo de bom pra você, viu, Zé Lúcio? Ótimo início de tarde aí, de quinta-feira pra você. Vamos intervalo comercial rapidinho, gente, daqui a pouquinho eu tô de volta, vou voltar trazendo informação pra você, e lógico, vou voltar trazendo também seu pedido musical. Então não sai da sintonia, já a gente tá de volta. 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

0: O quê? Nossa senhora, hein?
1: Com saudade.
0: Eita, mano. Essa é de arrastar o chifre no asfalto, né? Olha, gente, são 14 horas 21 minutos aqui no Balança Cajuru. 12h21, né? Serra Malho, Pepitas de Fogo, né? Voltamos assim, né? E o Wesley Safadão, ó. O meu coração deu PT, deu pane total, né? Saudade aí do ano de 2016. Essa aí é só de fundinho, né? E a participação de quem? De Matheus e Cauã, né?

0: senhora, hein? Gente, são 14 horas e 20 minutos. Vamos ficar bem informados? Serviço de utilidade pública da Rádio Cajuru e também do Balança?
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0: Tudo bem, gente? Agora são 14 horas, 22 minutos. Vamos falar de coisa boa, vamos falar de festa. Falar de coisa bacana que nós gostamos. Falar pra você da festa de São Francisco, né, gente? Aí tem a venda das camisas, né, gente? A festa de São Francisco tá linda, né, gente? É o mês que vem, né? Inicinho aí do mês de outubro, né? A festa completa pra você. Tem vendas de camisa, né? Tem a novena, né? E tem também a cavalgada, né, gente? É, Cavaleiros Amazonas de plantão, né, gente? Estão sendo convidados a estar participando aí conosco, né, gente? Aí da festa de São Francisco de Assis. Uma festa muito bonita, uma festa belíssima. Belíssima também, né? Temos aí a capela, né? De São Francisco, né? E todos estão convidados, o padre sempre, né? Convidando o pessoal para estar participando. Tem a venda das camisas, né? Da festa de São Francisco, né? Camisa adulto, R$50, infantil, R$40. Interessado, pode procurar a secretaria paroquial, gente. Camisa linda, viu? Camisa branca, né? Com a imagem de São Francisco, né? Adulto, na camisa de adulto. E com a imagem de São Francisco, criança, aí nas camisas infantis. Muito bonita a camisa aí, por sinal. E tem também as velas, né, gente? Velas para a novena de São Francisco, apenas R$15, adquira a sua também na Secretaria Paroquial, viu? E já aconteceu aí também, né, a noite de espiritualidade, já falamos aí, né, que foi na segunda-feira, mas agora deixa eu falar pra você, né, da cavalgada, né, de São Francisco de Assis. Segundo o padre, outro dia tava falando na missa, gente, que São Francisco também era cavaleiro, não sabia, viu? Não sabia, eu acho que muita gente também não sabia, que não é somente São Jorge que é cavaleiro, não, que São Francisco também era. Bacana, bom saber, né? Mas é que ele era dos nossos, né? Olha, gente, cavalgada de São Francisco de Assis, no dia 3 de outubro de 2026, viu? Cavaleiros Amazonas de plantão estão sendo convidados a estar participando da penúltima do ano, viu? A penúltima cavalgada do ano de 2026, tá? Então você não pode deixar de participar, você não pode, né, ficar de fora dessa, né, gente? Que é aí a cavalgada de São Francisco de Assis no dia 3 de outubro de 2026. Aonde? Aqui, em Carmo do Cajuru, né? E tem aí a concentração lá na capela do Beato Antônio Frederico Ozanã, né? Ali no bairro Vitória, com saída às 15 horas, às 3 da tarde, né, gente? Tá no sabadão, viu? Não se preocupe não, sabadão, vai estar todo mundo de boa, né? Aí tá todo mundo tranquilão, né? É isso mesmo, vai estar todo mundo tranquilo, tá? Então você também pode estar indo, divertindo, curtindo aí, né, essa cavalgada que dá no sabadão, dia 3 de outubro, viu? Passando então pelas ruas centrais aqui da cidade, né? Sai lá do bairro Vitória e vem descendo aqui na rua 13 de maio, passa aqui pertinho da pracinha da prefeitura, sobe um tiquinho ali, Jeová Guimarães, já quebra a esquerda, já vai na rua José Demétrio Coelho, né, até lá em Simão desce, né, gente, que explicação, hein, essa senhora, hein, aí já desce lá pra capela, Frederico Ozanã, na capela de São Francisco de Assis, onde acontecerá a bênção às 16 horas em ponto. Por isso temos horário aí de saída e horário de chegada. Por isso a gente não atrasa, né, gente? Tem a bênção para os cavaleiros, amazonas, animais e sementes, viu? Então participe conosco, é. E acabamos aí juntinho com a música. Pois é, mas não acabou não, porque eu vou falar pra você de mais uma festa, viu? Vou falar pra você que vem aí a cavalgada de Nossa Senhora Aparecida, a cavalgada da Padroeira, protetora dos peões, né, gente? No dia 12 de outubro de 2026, aqui em Carmo Cajuru. A última do ano, a mais linda do ano, ó, cavalgada, né, gente, aí, da nossa padroeira. Eu costumo dizer que é uma verdadeira procissão a cavalo, com músicas aí dedicadas à nossa padroeira, né, gente? E os cavalos com muito respeito, os cavaleiros, né, gente, com muito respeito, né, acompanhando aí a nossa padroeira no dia 12 de outubro, viu? Então, cavaleiros amazonas de plantão, estão sendo convidados aí para a cavalgada de Nossa Senhora Aparecida aqui em Carmo do Cajuru, no dia 12 de outubro, feriadão, viu? Feriadão. Na verdade, feriadão nacional, viu? É isso mesmo, feriado nacional aí do dia da nossa padroeira. E lógico que é dia também, né, das nossas crianças, né? Dia aí dos nossos anjinhos, não é mesmo? Pois é, então no dia 12 de outubro, dá numa segunda-feira, mas é feriado. E muita gente emenda, né, gente? Muita gente emenda a sexta, o sábado, o domingo e também a segunda e volta somente na terça, né? Mas, né, aproveitando então esse feriado, vai estar acontecendo então aí, né, mais uma cavalgada da nossa padroeira no dia 12 de outubro aqui em Carmo do Cajuru, viu? Mais pra frente vai estar passando maiores informações, horário de saída, né, e entre outros aí, recado a gente vai estar passando pra você, tá bom? Assim que as maiores informações, assim que a gente for adquirindo as informações, a gente vai estar passando pra você aqui também, tá bom? Agora são 14 horas e 27 minutos.

0: É, vai começar de novo depois do intervalo, porque já são 14 horas 27 minutos. Bora pro intervalo comercial rapidinho, daqui a pouquinho eu tô de volta.
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1: Muito bem, né, gente? Agora são 14 horas 37 minutos, né? Aqui no Balança Cajuru, né? A gente rolou por aí o som de Jonas Esticado, participação de Matheus e Cauã, né? Meu coração pegou, né? Do ano de 2019. De fundinho, né? Tá aí Paulo Fernandes e Luan Santana juntos, né? É do ano de 2019, passando aqui no Balança Cajuru. São 14 horas 37 minutos.
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1: Olha, gente, foi perdido um óculos de grau feminino com armação dourada, com rosa, viu, gente? Esse óculos, ele foi perdido ali entre a clínica e o supermercado Oliveira. Então, se você encontrou, né, um óculos de grau feminino com armação dourada, com rosa, né, entre ali a clínica e o supermercado Oliveira, tá? Você pode entrar em contato aí no 37, né? 999-39-3104, viu? 999-39-3104, viu? Então pode deixar aqui também, pode deixar na emissora também, que a gente entra, né, em contato aí com a pessoa que perdeu esse óculos, tá bom? Foi perdido um celular Moto A, gente, de cor azul, perto do supermercado Cícero. Se alguém encontrou, gente, entra em contato 996-69-7132, viu? Pra você que encontrou o celular. A pessoa não importa tanto com o celular, né, gente? Mas sim as informações que nele contei, né, gente? Tem gente... A minha vida tá no meu celular. Tem tudo aqui, né, gente? Geralmente é assim, né? Tem tudo no celular. Então não é tanto aparelho. Você vai ali, você adquire, você compra outro, né? Divide em suadas prestações, né? Mas e as informações, né, gente? As informações, né? É complicado. Então se você encontrou, né, esse celular, né? Que é um celular Moto A, né? De cor azul. Foi perdido ali entre o supermercado Cícero, né? Aliás, perto ali nas mediações, né? Do supermercado Cícero. Você pode entrar em contato aí no 996 69-71-32, hein?
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1: É a 18ª Semana Espírita, do dia 24 ao dia 26 de setembro. Então começa hoje, né, gente? Dia 24 e vai até o dia 26 de setembro, às 20 horas, na Câmara Municipal de Carmo do Cajuru. Tem palestra com Magda Rodrigues, Lucas Mansur e Ives Facuri. E você é o nosso convidado, hein? Oportunidade de emprego, gente, venha ser ajudante de entrega, marceneiro, folheador, também marceneiro planejado e montador de móveis. Se você estiver interessado, tá aí a empresa Etuole Móveis, Avenida Progresso 651, no Industrial 2, aqui em Carmo do Cajuru, em frente à Luz Transporte. Gente, a Clara Interiores também está contratando auxiliar de produção, auxiliar de marceneiro que saiba manusear máquinas. Interessado? Envie seu currículo para 37-991-1900-624, viu? 37-991-1900-624. Beleza? Só você entrar em contato aí com a Clara Interiores, que está contratando. Gente, também o supermercado Somar está contratando repositor e também faxineira, viu? Tem aí vários benefícios, né, gente? E oportunidade de crescimento também na empresa, tá? Se você estiver interessado, você pode enviar o seu currículo via WhatsApp ou deixar na loja, né? O WhatsApp é o 37-988-51-1912, tá? O e-mail é supersomar295@gmail.com. É o supermercado Somar que está contratando repositor e também faxineira, viu? 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E então, gente, ó, tem muitos benefícios para você trabalhar então no supermercado Somar, que está contratando repositor e também faxineira, hein?

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3: Tudo bem, gente? Agora são 14 horas e 50 minutos aqui no Balança Cajuru. Rolou por aí, né, gente? Que música linda, né, gente? De Eric e Léo, né? Passe Livre, do ano de 2016, passando aqui no Balança Cajuru. Gente, e a Zélia tá ligadinha com a gente, né? Agora há pouco a gente mandou uma música pra Zélia, né? É, que a Jordânia dedicou a ela aí, que tá soprando velas, soprou velas no dia de ontem. E a Zélia tá agradecendo, né? O alô, o abraço, também a canção retribuído com o restante aqui do Balança Cajuru, porque já estamos na reta final, né, Zélia? Felicidade pra você. Pode curtir o mês que é todinho seu. E a Sara também tá parabenizando aqui o seu afilhado, né? O Diego que passou na autoescola. Parabéns pra você, viu, Diego? Que não é fácil não, viu? Sá, senhora, é uma luta, né? Então, quando tira, é como se tira, quando a pessoa tira a carteira, é como se tirasse um peso das costas, não é mesmo? Pois é. Porque senão fica andando aí de carro, de moto, parecendo bandido, fugindo da polícia, né? Morrendo de medo de acontecer, né, algum acidente mesmo, que você esteja certo, né? Você acaba se lascando aí, né? Porque não tem carteira. Então, gente, quando tira a carteira é muito bom, viu? Então, parabéns pra você, viu, Diego, por mais essa conquista, tá bom? Aquele abraço, viu? E a Sara tá aproveitando, mandando abração também pra Michelle, o Thales, o Vinícius, também pra Juliana. Essa galera tá toda aqui no centro, ligadinhos com a gente. Aquele abração pra vocês aí, viu? Gente, vamos pro último intervalo comercial. Tá na hora, né? Último bloco, né? Já são 14 horas e 51 minutos. Vamos pro intervalo comercial e eu volto trazendo amor e saudade.
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3: Hoje a gente vai voltar ao passado do ano de 1983, uma música lindíssima, viu, gente? Vai matar a saudade logo após o intervalo, viu?
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4: Simbora de beijo e tchauzão agora, 14 horas 55 minutos, reta final aí do programa Balança Cajuru.
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4: Apresentação é nós, de segunda a sexta-feira. Amanhã a gente vem pra fechar a semana com chave de ouro. Amanhã sextou, não é mesmo? Amanhã aquele programa alto astral animadaço, né?
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4: Que pena que acabou, né? Bora, bora, né? Pra quem pode obedecer, quem tem juízo. Simbora então, né? 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
4: te... Era hora da gente ir embora, né? A gente vai deixar rolando, né? O amor e saudade de hoje, né?
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4: Bom, há quem diga, né, que voltar ao passado é sofrer duas vezes, né? Mas tem um passado que dói, mas que é gostoso de ouvir. E vale a pena ouvir de novo aqui no Balança Cajuru. Por isso a gente toca aquela saudade aí, né? No finalzinho do Balança Cajuru, todas as tardes, né? E hoje a gente vai com a música, né, gente? Que foi tema de novela, foi tema de filme. Por aí você vê que a canção é lindíssima, né, gente? Porque se foi selecionada pra novela, foi selecionada aí pra tema de filme, tem que surpreender, não tem? Esse sucesso é do ano de 1983, né? Essa música lindíssima, Over You. Sobre você, né? Uma canção gravada aí pela cantora norte-americana Lani Broad, indicada aí ao Oscar de 1983, né? E fez parte aí da trilha sonora do filme A Força da Ternura, hein? E a artista, né, Lani Broad, né, gente, cantora e compositora aí da música, dessa música, né, dessa canção, né, super romântica, né, que foi lançada originalmente no ano de 1983, destacando-se pela suavidade, também pela profundidade emocional, né, E passa esse sentimento através da música, né? E teve reconhecimento também, né, gente? A faixa recebeu a indicação aí ao Oscar, né, de melhor canção original, é. Essa música, né, gente, ela fala aí sobre a dificuldade de superar um grande amor, né, após aí o fim de um relacionamento, né? Então a canção, né, ela retrata, né, a dor, né, de tentar seguir aí em frente, né, mas continua aí com sentimentos presos ao passado, né, e transmite, né, uma forte sensação de saudade e também de vulnerabilidade, né, e mostra aí que a lembrança, né, da pessoa amada, ela permanece viva na memória, mesmo com o passar do tempo, né. E essa canção, né, gente, ela foi tema, né, da novela brasileira Amor com Amor se Paga, do ano de 1984, né? E também fez parte do filme que eu acabei de mencionar aqui, né, A Força da Canção, né? Aliás, perdão, A Força da Ternura, né? E tema, né, da novela Amor com Amor se Paga, né? A canção, então, foi tema internacional do casal Tomás, né? Interpretado por Edson Celulari, né? E também da Mariana e Cláudia O'Hara, né? Na novela Amor com Amor se Paga, do ano de 1984, né? Exibida pela Rede Globo, né? E essa música abriu, então, o disco da trilha sonora internacional da trama. Tá vendo só? A música é linda, né, gente? Foi tema de novela, foi tema de filme, foi sucesso, foi indicada ao Oscar. O que tá faltando? Tocar no Balança Cajuru. Bora tocar então essa saudade, Lana Broad Over You, ou seja, né, sobre você, é o que você vai ouvir agora aqui no Balança Cajuru. Bora, gente, são 15 horas em ponto, pulou agora. Eu ia falar 14h59, mas não, pulou agora, 15 horas em ponto. Tô indo embora, tô indo nessa, amanhã a gente vem pra fechar sexta-feira, abrimos a semana, bora fechar também, né, bora fechar então a sexta-feira, amanhã, se Deus quiser, firmes e fortes como as mulheres do esporte, né, bora lá então, deixar a saideira rolando pra você do Amor e Saudade. Boa tarde, gente, tchau, tchau.
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4: 3:28.
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0: 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Essa é nossa. 3h57.
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1: Cajuru FM informa a hora certa.
2: 4h56.
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4: 5 e 9. 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
2: 5:24. 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
1: Cajuru FM informa a hora certa.
2: 5 horas e 30 minutos.
3: Bruno Marrone, Diego Vitor Hugo.

0: Obrigado, Diego, Vitor Hugo.
1: Obrigado, Bruno Marrone, por aceitar o convite e cantar essa moda linda com a gente.
2: Alô, menino, sucesso pra vocês.
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0: Que coisa linda que
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2: 6 e 2.
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O anjo do Senhor anunciou a Maria, e ela concebeu do Espírito Santo. Ave Maria, cheia de graça, o Senhor é convosco. Bendita sois vós entre as mulheres, e bendito é o fruto do vosso ventre, Jesus. Santa Maria, Mãe de Deus, rogai por nós, pecadores, agora e na hora de nossa morte. Amém. Eis aqui a serva do Senhor, faça-se em mim segundo a vossa palavra. Ave Maria, cheia de graça, o Senhor é convosco. Bendita sois vós entre as mulheres, e bendito é o fruto do vosso ventre, Jesus. Santa Maria, Mãe de Deus, rogai por nós, pecadores, agora e na hora de nossa morte. Amém. E o Verbo divino se fez carne e habitou entre nós. Ave Maria, cheia de graça, o Senhor é convosco. Bendita sois vós entre as mulheres, e bendito é o fruto do vosso ventre, Jesus. Santa Maria, Mãe de Deus, rogai por nós, pecadores, agora e na hora de nossa morte. Amém. Rogai por nós, Santa Mãe de Deus, para que sejamos dignos das promessas de Cristo. Oremos. Infundi, Senhor, como vos pedimos, a vossa graça em nossos corações, para que nós, que pela anunciação do anjo, viemos ao conhecimento da encarnação de Jesus Cristo, vosso Filho, pela sua paixão e morte de cruz, sejamos conduzidos à glória da ressurreição. Pelo mesmo Jesus Cristo, Senhor nosso.

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1: E vem comigo com muita energia positiva, jogando pra cima, falando para Carmo do Cajuru. Eu sou Pedro Bete, eu tô chegando agora com o programa No Mundo da Bola. Que prazer ter a sua companhia. É simplesmente a nossa Rádio Cajuru FM, trazendo alegria, chegando nesta quinta-feira maravilhosa.
2: 6:06
1: bate o relógio. Olha só, moçada, vem comigo falando de tudo que acontece, porque tá tendo uma série de amistosos aí da data FIFA e tá fervilhando. Amanhã também é dia de quê? É dia de Brasil. Brasil que vai encarar aí a turma do Canguru. É o Brasil jogando contra a Austrália. Vai ser sensacional, sensacional. Vamos que vamos. Pensamento positivo. Vai, Brasil!
2: Brasil!
1: Eita, nós! É o Brasilzão jogando amanhã. E, claro, a Rádio Cajuru FM acompanhando tudo o que acontece. Vamos que vamos, com muita empolgação. Brasil que encara a Austrália com novidades e inicia aí essa busca por uma nova geração. É o Carlo Ancelotti, o italiano, que confirmou o Mateuzinho e o Vitor Reis entre os titulares no compromisso de amanhã. Vamos que vamos, afinal de contas, a seleção entra em campo logo cedo, às 7 horas. Coloca no relógio. E o Carlo Ancelotti, este aí, vai começar com Hugo Souza, Mateuzinho, Marquinhos, Vitor Reis, Douglas Santos, Danilo Santos, Bruno Guimarães, Rafinha, Estevão, Endrick e Vini Júnior. É, meus amigos, inclusive, além dos titulares aí, né, convocados, podem atuar pela primeira vez aí os goleiros Pedro Morisco, o Otávio, simplesmente é o jogador do Cruzeiro, meus amigos, representando aí Minas Gerais e, claro, representando essa renovação sensacional. É, moçada, vamos que vamos, acompanhando a seleção brasileira. O Ancelotti, que tá buscando agora esse finalzinho de ano para dar aquela liga na seleção, né? Treinador que falou que o objetivo é, abre aspas, temos que achar novos jogadores aí que, claro, vão se comprometer com a camisa amarelinha. Brasil que terá pela frente aí o 28º time do ranking mundial. É a seleção da Austrália, que no mata-mata, esta aí acabou sendo eliminada na segunda fase pelo Egito. Vamos que vamos. E o Brasil, gente, ele leva aí grande vantagem nesse confronto. É Brasil e Austrália, que já se enfrentaram 8 vezes, com 6 vitórias da seleção brasileira, 1 empate e 1 derrota. É, vamos que vamos. O último encontro aí entre as duas seleções aconteceu em 2017. Tem tempo. Na oportunidade, o Brasilzão venceu por 4-0. Vamos que vamos. Inclusive, no dia de hoje, o Brasil teve uma recepção tanto quanto diferente. Teve uma espécie de defumação lá. Meus amigos, vamos que vamos. Foi um ritual aborígene que aconteceu aí. E, claro, né, acabou acontecendo uma coisinha que foi um pouquinho meio chata, né? O pessoal aí da seleção não compreendeu bem e alguns acabaram saindo. E ficou uma coisa um tanto quanto deselegante. Eita, nossa, gente, a fumaça lá tava pra abençoar, abrir os caminhos da seleção. Trem!
3: Banqueio é ruim.
1: Nada, sou trem ali, tá pra simplesmente fazer a diferença ali. Os jogadores da seleção que participaram desta cerimônia aí na Austrália, né? Bom, tem que tomar cuidado, porque da maneira como aconteceu, apareceu assim uma certa falta de respeito aí. Vamos que vamos, falando da seleção brasileira e, claro, falando do técnico Carlo Ancelotti. Mas também vamos destacar aqui, simplesmente, olha só, hein? A nossa comunidade cajuruense. Carmo do Cajuru, que está em festa, porque hoje é final da Copa Zelito. É, moçada, é a Copa Zelito que tá chegando. E olha, vai ser aí simplesmente um momento sensacional. Duas grandes equipes que estão nessa disputa aí. Hoje, meus amigos, é dia de torcer, é dia de vibrar, é dia de ver a bola rolando. Eu quero é ver gol, é gol. Que felicidade, vamos que vamos, afinal de contas, eu vou te falar, hoje tem aí o time da líder enfrentando o time do Argentinos, Argentinos que já foi campeão no ano passado e tá buscando aí esse bicampeonato da competição, sensacional, jogando pra cima com o

0: quero ver a Copa Zelito pegando fogo. Hoje é a final do futsal da Copa Zelito, uma noite aí de grandes decisões. Afinal de contas, às 7 horas, daqui a pouquinho, começa as finalíssimas. Porque também, além do futsal, tem a final do vôlei. E a expectativa é da arquibancada cheia e, claro, né, vamos que vamos, parabenizando aí a Prefeitura e a Secretaria de Cultura, Esporte e Lazer pelo trabalho e, por claro, né, por estar aí sempre fomentando o esporte. No vôlei, os finalistas serão conhecidos aí simplesmente, meus amigos. Foram conhecidos no dia de ontem e hoje a expectativa é de uma celebração mútua. Tamo junto e misturado, falando da Copa Zelito, que é sensacional. Inclusive, ainda falando da nossa querida cidade, no dia 26 de setembro, teremos aí simplesmente aquele momento voltado para as crianças. Uma manhã de muita diversão, brincadeiras, jogos, recreação. É a festa das crianças que tá chegando aí em Carmo do Cajuru. Vamos que vamos! Ah, oh, meu Deus do céu, eu vou falar pra vocês aí que simplesmente o grande Santa Cruz, a Cobra Coral, pode estar aí daqui a pouco voltando à Série B. É o Santinha.
1: Santa Cruz.
0: É o Santa Cruz, moçada. E olha que bacana, o Santa Cruz tá lá na Série C, mas fazendo um excelente campeonato. E tem uma média de público maior aí que 5 times do Brasileirão. O tricolor pernambucano tem uma média aí de levar 14 mil torcedores por jogo. É, meus amigos, vamos falar então da média de público que tá aí bombando esse ano. Simplesmente, em primeiro lugar, temos aí, meu povo, o Flamengo. Flamengo esse que, bom, no público brasileiro esse ano levou aí 1.300.095 pessoas, uma média de 52 mil pessoas. Na segunda colocação, nós temos aí, né, o Corinthians com 1.100.000, uma média de 38 mil pessoas. E na terceira colocação temos o Cruzeiro, com 900 mil pessoas, uma média de 34 mil. Parabéns ao Cruzeiro! Muito bem, é isso aí. O Atlético, esse aí, está simplesmente 1, 2, 3, 4, 5, 6, 7, 8 na oitava posição, com 640 mil pessoas, uma média de 24 mil pessoas. E falando do Santinha, esse aí, 9, 10, 11, 12, 13, 14, uma média de 14 mil pessoas, tá aí simplesmente na 14ª posição. Sensacional! Olha só, eu tô chegando falando de tudo o que acontece e nessa expectativa também das corridas que estão por vir aí. 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Lembrando também que teremos aí simplesmente, meus amigos, daqui a pouco também a corrida do ABC de Divinópolis, supermercado ABC, que faz aí no dia 15 de novembro essa sua tradicionalíssima corrida. Bacana demais! Meu povo, vamos que vamos! Inclusive, mandando um forte abraço pra galera da Arte Pisos, essa galera que tá aí prestigiando o programa No Mundo da Bola. Meu povo, um forte abraço! Vamos nessa com muita alegria! E falando em alegria, gente, vamos falar da alegria celeste, que é o Otávio, né? Esse aí que está lá entre os novatos da seleção brasileira. E olha que bacana, uma matéria assinada pelo Victor Martin, repórter aí vinculado com a divulgação da América do Sul na Europa. Esse falou sobre o Otávio, o goleiro dos milagres, o garoto maravilha. Aos 20 anos, trata-se de um dos grandes diamantes brutos do futebol sul-americano. Esse está se adaptando como goleiro titular do Cruzeiro e é um dos momentos mágicos do futebol. É, meus amigos, Otávio que está sendo destaque nesta publicação que está aí repercutindo na Europa. Sensacional. Lembrando que o Brasil volta depois a jogar contra a Austrália na semana que vem, no dia 29, também às 7 horas da manhã. E no dia 3, joga contra a Índia às 11 horas da manhã. Vamos que vamos, falando de tudo o que acontece nessa expectativa aí de, quem sabe, ver o Otávio jogar. Agora, olha só, gente, que bacana. Quando a gente fala aí dessa questão de divulgação dos clubes, de fomentar, né, sempre esse momento aí, né, de valorizar, né, um influenciador japonês se impressionou com a torcida do Atlético. O Soei Zito, um influenciador japonês de 26 anos, está viajando pelo Brasil com o objetivo de aprender português. E esse foi para o meio da torcida do Atlético e colocou a experiência no YouTube. É, meus amigos, e isso aconteceu aí quando ele compareceu à vitória atleticana sobre o Fluminense no último dia 12. Aí circula essa experiência completa nas redes sociais e é muito bacana. Comeu churrasco, tomou cerveja gelada e vivenciou essa experiência na Arena MRV. Soezito, que tá aí conhecido no Instagram e tem cerca de 529 mil inscritos. É, rapaz, é a galera do Japão aí prestigiando o Galo. Ei!

0: meu Deus do céu, mas há quem não goste de peixe cru. É, peixe cru também que eu vou te contar, viu? Tem que estar ali sendo bem feito. Você é mais do sushi, do sashimi ou tá preferindo mais o peixe frito? Agora, vamos falar de crise. Eita, nós, hein? Crise no América, olha só, gente, vai ter aí nos próximos dias uma verdadeira reviravolta. Greve de jogadores por causa de salário atrasado. Representantes do Coelho aí estão expondo que o América está vivendo um colapso financeiro, punições administrativas e praticamente, infelizmente, já caiu para a Série C, né? É, 3 meses de salário atrasados. O jogo contra o Juventude na 30ª rodada da segunda divisão está marcado para segunda-feira, 7h30. O compromisso é vital para o Coelho ainda tentar acreditar nessa permanência. Todavia, parece que os atletas não estão a fim de comparecer, não. O América está se esforçando aí para regularizar as pendências. Ah, Coelhão, o trem tá feio pro Coelhão. É, meus amigos, eu vou falar pra vocês, viu? A esperança costuma ser verde, mas nesse caso aí, rapaz, o negócio tá desandando. Ah, meu Deus do céu.
1: E o trem tá feio.
0: Tá bem feio. Mas sabe o que tá bom? Tá bom é o nosso programa. O programa No Mundo da Bola, que é feito com muito carinho, com muita informação, para, claro, chegar na sua casa, chegar no seu escritório, chegar no seu supermercado, chegar falando com a senhora e com o senhor. Olha só, gente, vou falar para vocês aqui de um evento sensacional. Teremos aí no dia 3 de outubro a Cavalgada de São Francisco de Assis, concentração na Capela Beato Frederico de Osanã, no bairro Vitória, saída às 3 horas, com direito aí à bênção dos cavaleiros, bênção das Amazonas, a cavalgada que vai até, né, a Capela de São Francisco de Assis. Inclusive, vale ressaltar também que no dia 12 de outubro tá chegando aí a cavalgada da nossa querida, amada mãe, Nossa Senhora Aparecida. Sensacional. Olha, gente, vamos que vamos, com muita energia aí, falando de tudo o que acontece, inclusive, claro, noticiando aí, né, tudo que o nosso município, tudo que envolve o nosso município. Vamos falar de achados e perdidos? Foi perdido um celular Moto A azul perto do supermercado Cícero. Se alguém encontrar, vamos dar essa força. O telefone foi 996-69-7132. Ou, na dúvida, se você achou o celular e não conseguiu aí entrar em contato com a pessoa nesse telefone, faz o seguinte, deixa aqui na rádio, por favor. Ô, gente, vamos mais uma vez aí, né, prestar nossa solidariedade à família do Pedro Henrique Vilela Peixoto, esse aí que faleceu, foi enterrado no dia de hoje. Que Deus abençoe a sua família e, claro, te dê muita luz aí nessa sua jornada. Moçada, vou tomar um copo d'água, daqui a pouco eu tô voltando falando de esporte, comentando tudo o que acontece.
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1: 6h23. 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
0: Eu tô de volta, vem comigo, afinal de contas, cê sabe. Ah, é música boa, do jeito que cê gosta, simplesmente aqui na 98,7. Aí cê fala comigo, Pedro, é música, informação, é esporte? É claro, é dialogando aí com a comunidade cajuruense, falando de tudo que tá rolando. Gente, Portugal venceu com Jorge Jesus e Cristiano Ronaldo. Ronaldo perdeu uma chance incrível, gente, e teve gol anulado, né? O atacante de 41 anos finalizou 7 vezes e, olha, foi o duelo contra o País de Gales e também a estreia dele, Jorge Jesus. É, meus amigos, simplesmente o português aí que ganhou títulos importantes com o Flamengo, chegando agora à seleção portuguesa. A seleção lusitana de Cristiano Ronaldo. Muito bem. Moçada, vem comigo falar dos outros resultados aí do dia de hoje, porque infelizmente também teve estreia aí. É, eu comentei sobre o japonês que estava fazendo aí a publicidade, né? Fazendo aí simplesmente aquele marketing pró-atlético, né? O influenciador. Mas também teve o Japão, que esse aí ganhou de 3-1 do Uruguai no dia de hoje. E detalhe, é, foi a estreia do Furlan enquanto técnico, mas não deu tão certo, não. Bom, vamos que vamos, falando dos resultados aí de agora à tarde. Tivemos também a Alemanha em campo, a seleção alemã, que simplesmente empatou aí com a Holanda. É, 1-1, jogo bom, jogo esse que foi sensacional. Teve a Noruega, que ganhou da Dinamarca de 3-2. É, meus amigos, Noruega e Dinamarca. E detalhe, teve gol de quem? Teve gol de quem? Haaland. É, meu povo, eu vou falar pra vocês, o verdadeiro fenômeno é esse aí que não para de cravar. 2 gols no dia de hoje aí, e o Haaland atingiu uma marca histórica aí, tornando-se o grande carrasco. Haaland, esse que já tem aí simplesmente 64 gols em 56 jogos. Dominante, dominante esta Noruega que venceu por 3-2. É, meu povo, tá pegando fogo esses amistosos. E o Haaland é isso, né? Esse futuro promissor desse futebol vistoso, do jeito que a gente gosta. Vamos que vamos. Olha só, vamos falar do Mengão. Vamos falar dele, do urubu, do meu querido amigo Tustão. Tustão que tá lá simplesmente no Jardim Alvorada, sintonizado na 98,7. Olha só, moçada, vou falar pra vocês que existe uma indefinição quanto à próxima partida da Libertadores. O Estudiantes, esse, cumpriu a exigência aí, né, da Conmebol. E agora, mesmo assim, fica aquela dúvida, será que o setor visitante comporta 4 mil ingressos, 4 mil visitantes, que seria a torcida do Flamengo? Estudiantes que no dia de hoje garantiu que quer levar a partida para o seu estádio em La Plata. No dia 15 será realizada a primeira partida da Libertadores. Todavia, pode ser que o Estudiantes mude o seu palco aí, né? Vamos que vamos. E falando de futebol brasileiro misturado com os estrangeiros, sabia que o Brasileirão tem 31 jogadores que foram convocados aí por outras seleções? Sensacional, mostra também o poder da nossa liga, né, que às vezes é tão desvalorizada. É o Campeonato Brasileiro, meus amigos, que é sensacional, sensacional. Vamos que vamos, falando de tudo o que acontece, inclusive nesse momento aí a gente tá tendo a data FIFA e a FIFA tá inspecionando vários estádios que vão fazer parte da Copa do Mundo Feminina no ano que vem. Mais de 100 funcionários estão realizando aí as visitas técnicas nas 8 sedes do torneio, entre elas o próprio Mineirão, né? Inclusive, possivelmente, a gente deve ter algumas mudanças estruturais para o estádio estar recebendo a Copa do Mundo FIFA no ano que vem. Vamos aguardar para ver o que vai acontecer. Paciência, prudência e cancha de galinha não fazem mal para ninguém. Ah, meus amigos, vamos nessa! Afinal de contas, em quinta-feira abençoada, e olha, o mês de setembro tá indo embora, hein? Tá dando tchau, batendo na nossa porta. Daqui a pouco, outubro tá aí chegando com tudo, outubro que promete, hein? Vamos ver o que vai acontecer. Falando nisso, vamos falar da questão das bets. As bets estão sob risco. Moçada, os clubes da Série A e Série B negociam aí um certo socorro financeiro com o governo. Endividados, os times querem uma linha de crédito especial no BNDES voltada para o pagamento das dívidas e para garantir esta estrutura. Afinal de contas, existe toda uma questão do que diz respeito aí às bets. E também existe uma cobrança da sociedade, né? Afinal, trata-se de um perigo que tá aí, infelizmente, endividando famílias. É complicado, né? Essa facilidade de acesso, celular ou Pix, estão tornando possível as apostas rapidamente e repetidamente, né? E existe toda uma pressão social também, né? Propaganda, influenciadores, grupos de palpites. Agora, apostar tá tornando-se um vício e tá trazendo uma perda de dinheiro importante para a nossa sociedade. Meus amigos, perder pode levar aí ao verdadeiro vício, né? Aquele ciclo de apostar e tentar recuperar o dinheiro. E a gente sabe que, infelizmente, não funciona. Vamos aguardar as cenas dos próximos capítulos. Os clubes brasileiros se posicionaram contra essa medida. Todavia, aparentemente, esta aí vai vir para realmente mudar, hein? Vamos que vamos. Meu povo, daqui a pouco eu tô chegando falando do Cruzeiro, trazendo o noticiário aí de tudo que tá acontecendo. Mas antes, eu vou mandar um forte abraço pra também essa galera sensacional que tá escutando a gente aí nas nossas comunidades rurais. Lá do Ribeiro, vou mandar um forte abraço pro meu amigo Mikael. Ô Mikael, aquele abraço, meu querido. Vamos que vamos. 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
18: 6:35.
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1: Muito bem, vem comigo falando do Cruzeiro, simplesmente ao noticiário estrelado chegando neste dia. É, meus amigos, existe toda a expectativa do Otávio, que, como eu disse no primeiro bloco, foi muito elogiado aí por uma edição de uma revista espanhola que circula pela Europa. Cruzeiro que, segundo um ranking aí, tem aí um elenco valioso. É, moçada, vou te falar que, olha só, o Cruzeiro tem em seu elenco dois jovens promissores, além do Otávio, o Arroyo e o Zé Lucas, o atacante e o volante, que estão aí entre os jogadores mais cotados da categoria sub-21. Muito legal, ranking esse que mostra aí o potencial de jogadores que são aí, digamos que, cotados para futuramente servir a seleção principal das suas respectivas, dos seus respectivos países, né? Muito legal aí. Vamos que vamos. Ô, gente, o Pedro Júnior exaltou aí o trabalho que o Paulinho pode vir a fazer. Inclusive, o nome do ex-jogador do Corinthians está surgindo aí como a possibilidade do cargo de coordenador técnico. O vice-presidente cruzeirense que afirma que o Paulinho pode ter essa característica aí que vai ser fundamental de diálogo entre o treinador, os jogadores e, claro, né, falando aí também com as demandas, meus amigos. É, vamos ver o que vai acontecer e torcer para o Paulinho. Paulinho esse que estará aí simplesmente nesta busca aí. Vamos que vamos, né, nessa torcida aí, né, falando de tudo e torcendo para o sucesso deste eventual novo gestor estrelado. Olha só, gente, e eu vou falar para vocês aí que o ex-jogador está sendo, então, cogitado, né, para fazer parte dessa parte técnica. Matheus Pereira está liderando aí as estatísticas de meio-campistas no Brasileirão. O camisa 10 que vive uma temporada aí, artilheiro, meus amigos, sensacional. Matheus Pereira, que é o camisa 10 estrelado, marcou 9 gols, distribuiu 4 assistências e tem 25 partidas disputadas na elite do futebol brasileiro. Isso aí mostra que esse aí tá pra fazer aí, claro, um maravilhoso ano de 2026. Ainda tem mais lenha pra queimar. Carrascal e Josué do Coritiba também participam aí. Vale dizer que o Matheus Pereira está atrás dos dois, porque os outros dois têm 12 gols. Mas é importante dizer também, né, que após aí esse período da data FIFA, desta pausa, o Cruzeiro só volta a campo jogando contra o São Paulo no dia 7 de outubro. E o Matheus Pereira, esse aí sabe da sua responsabilidade, das demandas. É, meus amigos, o futebol que tá aí o tempo todo exigindo, cobrando e, claro, falando: Matheus Pereira, vem pra cá, vem pra lá, mas traz essa responsabilidade, faz o gol que a torcida celeste quer. Eita, nós, hein? Moçada, e amanhã provavelmente eu acho assim, um pouco, sendo franco, mais difícil do Otávio entrar. Mas quem sabe no segundo tempo ou mesmo na próxima partida aí que vai acontecer na próxima terça-feira, né? Quem sabe a gente não vai ter a oportunidade de ver esse grande jogador estrelado aí mostrando a sua força e fazendo a diferença em campo. Vamos que vamos. Importante sempre recordar, né, que o Otávio era o terceiro goleiro do Cruzeiro e esse aí simplesmente de maneira extraordinária chegou aí para assumir essa posição depois que aconteceram algumas mudanças no clube, né? A gente teve goleiro indo pro Internacional, a gente teve o Cássio se machucando. É, moçada, a vida é assim, a vida é feita de imprevistos e tudo pode acontecer. Olha a hora, não perca aí o seu relógio, vamos que vamos. Daqui a pouco eu tô voltando pra falar do Galo.
2: 6h41. 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

0: E vem comigo, falando do amor do Galo e do amor pela leitura. Gente, tá muito legal a repercussão aí do Galeitura, que tá movimentando as redes sociais. E eu vi aí no dia de hoje que eles lançaram uma camisa retrô em homenagem aí ao Atlético. Muito legal tudo isso. Scarpa esse que viu com bons olhos e ficou surpreso com a adesão aí de jogadores, também de torcidas, é a inspiração do meio-campista que tá trazendo aí, promovendo essa alegria tão bacana pra moçada. Gente, são aí momentos como esse que fazem a diferença e tornam simplesmente aí um autor como o Tolstói, gente, tão importante. E aí é fundamental a gente destacar aí, né, a humildade do Scarpa e também simplesmente, né, compartilhar um pouquinho dessa sua leitura, desse seu conhecimento aí. Vamos escutar um pouquinho o homem falando aí sobre essa vontade de ler e fazer parte da cultura?
1: De clássicos e tal, eu fui me interessando, alguns eu já conhecia assim, de ouvir falar, e cá estamos.
2: Eu só fiquei curioso de saber, não vou perguntar isso para ele, mas eu fiquei imaginando se quando ele pegou O Médico e o Monstro, pensou que era uma biografia do Abel Ferreira. não precisa responder a isso como pergunta, não. Agora, depois...
1: Obrigado.
2: O que é legal da sua trajetória é que você não teve medo de enfrentar os clássicos, né? Muita gente tem uma espécie de tabu, né?
3: Sim.
2: Eu tenho.
3: Ele leu, Gustavo, ele leu muito mais do que eu.
2: Os clássicos chegaram, para mim, muito tarde. Eles são todos, assim, recuperados. Eu li poucos livros, assim, porque muitas vezes na escola, na lista da escola, tem.
3: Tem.
2: Por exemplo, eu conhecia muito pouco de Machado de Assis até pouco tempo. Eu tinha lido Dom Casmurro na escola, achei maravilhoso, mas não sei porquê.
4: Não tomou gosto pela...
2: Não, acho que a gente tem isso. Parece que a gente tem medo de enfrentar, que vai ser
3: também,
2: muito difícil.
3: Eu acho que tem a ver com... Porque na escola é visto como meio chatice. Eu sou da terra do Shakespeare. Uhum. Eu lembro a turma tentando enfrentar Shakespeare na escola. Eu detestava e não entendi nada. Então, eu gerei uma resistência.
4: E aí, cria uma resistência.
1: E aí, eu realmente não entendi nada. Pedi ajuda, inclusive, do Pedro, né, para entender um pouco mais do livro. E aí, de repente, assim, por, sei lá, curiosidade, comecei a ler Crime e Castigo, Irmãos Karamazov. E eu não sabia desse tipo, desse tabu. Então, foi bom para mim, né, essa ignorância nesse sentido.
0: Muito legal, né, gente? Vamos aí valorizar sempre a leitura. Afinal de contas, falar de leitura é falar de desenvolvimento mental, exercitar o cérebro, comunicar-se bem, aumentar o vocabulário, ter facilidade para escrever, para dialogar. E, claro, gente, reduzir o estresse desse mundo crítico que a gente vive. A gente tem que ter aí pensamento crítico e também questionar alguns fatos, né? Moçada, a leitura que proporciona esse desenvolvimento que é fundamental nas nossas vidas. E tá bombando o grupo do Scarpa aí, o Galeitura, sensacional. Olha só, moçada, vem comigo porque o STJD manteve a suspensão e o Atlético perdeu aí, não adiantou não, o jogador para a decisão da Copa do Brasil. Bom, o julgamento aconteceu no dia de hoje. E o Atlético tinha entrado com recurso sobre a suspensão de duas partidas do Alexander. O STJD decidiu manter a posição e a punição continua. A decisão não pode mais ser recorrida, pois foram aí proferidas na instância máxima. Ou seja, o Atlético ainda vai ter que pagar uma multinha aí de cerca de R$30 mil. Lembrando que trata-se aí, né, de um jogador que trouxe aí algumas polêmicas no clássico contra o Cruzeiro. Olha só, moçada, vamos que vamos. E falando de tudo o que acontece, vale ressaltar também que a Conmebol se reuniu com os semifinalistas aí da Copa Sul-Americana. O desejo do Atlético é, inclusive, caso esse aí avance para a final, alguma brecha aí para, quem sabe, uma mudança de campo. E aí, o que que aconteceu, gente? A finalíssima será mesmo disputada em Barranquilla, na Colômbia, e em reunião realizada no dia de hoje com os quatro semifinalistas, Atlético, Vasco, Boca Juniors e City Torque, a entidade garantiu aí que a partida vai ocorrer no dia 21 de novembro no estádio Metropolitana. E aí é essa a ideia, gente, tem que se preparar, porque a logística aí vai exigir altos valores, a passagem é cara, a hospedagem também, e obviamente não vai ficar tão fácil não, né? Vamos ver o que vai acontecer. O Atlético, que anteriormente chegou a ir a Luque jogar contra, né, o... E altos valores, a passagem é cara, a hospedagem também, e obviamente não vai ficar tão fácil não, né? Vamos ver o que vai acontecer. O Atlético, que anteriormente chegou

0: curtindo o tricolor, todavia continua aí com o coração pulsando e batendo forte pelo Galo. E vale ressaltar aí que o Hulk tá chegando simplesmente aí, meus amigos, com a sua corrida, a corrida do Hulk, que vai acontecer agora no mês de setembro. A expectativa é de 5 mil inscritos aí para essa corrida, que acontece nesse final de semana, dia 27. E vai ser mais uma oportunidade do torcedor que for aí prestigiar o evento, tá vivenciando aí simplesmente esse reencontro com o Hulk, esse que provavelmente deve estar aí na corrida, e também é uma corrida que vai contar aí com o Panda, o Hulk que esmaga! Hulk! Ah, rapaz, esse Hulk eu vou te contar, esse que deixou um legado aí no futebol alvinegro. Vale dizer, gente, que os herdeiros do Hulk, os filhos do atacante, esses fazem parte da categoria de base do Atlético, né? E também aí, né, temos o Ian Ângelo e o Thiago, que quem sabe estão aí sonhando com o estrelato, né? O Ian, que é o mais velho atacante, tá lá no sub-20 do Atlético, aliás. E também a gente tem o Thiago, que tá no sub-15. Recentemente a gente teve até uma entrevista do Hulk falando aí dessa realização, desse sonho de quem sabe uma hora dessa contar com os filhos, né? Muito bacana, e jogar com eles. É muito legal porque trata-se aí, né, de um
1: abraço
0: para
1: você que tá ligado,
0: que deixou
1: nas plataformas
0: esse legado
1: digitais
0: importante da no Atlético. E claro, né, também pensando aí nos filhos dele, que podem ser essa renovação dessa esperança alvinegra. Vamos que vamos, com muita alegria, falando do Galo e, claro, na torcida, porque daqui a pouco tem Copa Zelito! A Copa Zelito que tá chegando à sua fase final. Oh, meu Deus do céu, parabéns aí a todas as equipes que participaram, parabéns aí a todo mundo que contribuiu e prestigiou esse grande evento aí ao longo dos últimos meses. É sensacional! E daqui a pouco teremos a finalíssima do vôlei e também a galera do futsal, a galera da Líder, que estará jogando contra o Argentinos, a turma da Argentina que está lá buscando o bicampeonato. Vamos que vamos, com muita energia positiva, afinal de contas, quinta-feira velha está acabando. E a Copa Zelito é daqui a pouquinho, hein? Às 19 horas. Vamos nessa! Um forte abraço, amanhã eu tô de volta.
2: 6h54.
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1: 71.

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0: 16.
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0: 7h43.
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14: 8 e 10.

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0: 8h45.
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